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1: Voltei. Alô, você sintonizado na melhor. Aqui tem, ó. Tem o quê, Branquela? Tem hora certa também. 8:01, hora de música apaixonada. Você já tá aí o copinho de água com açúcar? É, já fez o copinho de água com açúcar? É, já botou aí o capacete, o colete, a toalha da mesa já tá em mãos? Tá todo mundo preparado, o kit, tá chique aí? Combo completo. Então vambora, porque vai começar o nosso modão chonado.
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1: Sorriso FM tem super sucessos pra você aqui na Top. Gente, vocês já se ligaram, né? Que aqui só tem música boa, os melhores sucessos sertanejos pra você. E agora temos o nosso Modão Chonado.
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1: Vamos, vamos, vamos! Porque, ó, tem cada música, uma mais bonita do que a outra. Vem, René e Ronaldo agora.

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15: Aqui só tem coisa linda e maravilhosa. Presta atenção nessa história.

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9: Já voltei, e temos o nosso modão chonado, mas antes de tocar música pra você, temos aqui hora certa, né? 8h34, tem pedido, o Ademir Pereira pediu Saudade Bandida com Zezé de Camargo e Luciano, e a gente vai tocar.

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7: Já voltei, já voltei. 8h49 agora.

0: gente, tô indo nessa, né? Porque você já sabe, o nosso Paradão, ele é assim, só coisa boa, só música bonita. Bom, gente, deixando Mato Grosso e Matias pra gente se despedir por aqui com músicas gostosas, né?
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0: Chique, né? Eu espero você amanhã, se Deus quiser, a partir das 5, com muito mais música pra você aqui no nosso Paradão. E não esqueça, tá? Não esqueça que quarta-feira tem lá a nossa Blitz. E ó, tem lá na Martinelli, lá é, na Martinello, tá, gente? Tem Blitz lá na Martinello. Tem a Blitz pra você às 14h30, Martinello aqui perto da BR, tem ali na Brescancin, tá bom? Saída para a BR-163, tá bom? Às 14h15, 14h30, aliás, porque vamos fazer uma festa e eu espero que você participe também, tá bom? Fechou? Todo mundo convidado, quarta-feira, às 14h30, em frente à Martinella aqui da Brescancin, saída para a BR-163, ok? Hoje não teremos a Voz do Brasil, tem música a noite inteira pra você e às 5 da manhã, mais programação chiquíssimo, porque nós somos chique bem, nós somos muito chique. Tchau, tchau, gente, um beijo pra vocês, bom sono, bons sonhos. Até amanhã, se Deus quiser.

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1: Vejam só, o ministro Fachin, que foi cúmplice de tudo isso que aconteceu no Supremo, da manutenção do inquérito do fim do mundo, só para lembrar, é um inquérito que foi inventado por Toffoli, com base no regimento interno do Supremo, como se fosse alguém roubou uma caneta do ministro no gabinete dele. Vamos investigar quem roubou. Como se fosse isso. Como se fosse algo administrativo interno para apurar um pequeno crime dentro do prédio do Supremo. Isso serviu para o mundo inteiro, para pegar gente no mundo inteiro o tempo todo. Um inquérito dura 30 dias. Esse está durando mais de 7 anos. A Constituição, nos artigos 127 e 129, manda que a iniciativa de qualquer inquérito seja do Ministério Público e não do Supremo. Mas foi Toffoli que inventou, usando um artiguinho do regimento interno que foi derrogado pela Constituição de 88. Então, totalmente inconstitucional. Por isso que foi apelidado de inquérito do fim do mundo pelo ministro aposentado Marco Aurélio Mello, quando ainda estava lá. Foi voto vencido. E o resto do Supremo aprovou. E mais, os relatores são escolhidos por sorteio. Moraes não foi escolhido por sorteio, foi nominado pelo Toffoli. E o Supremo, a maioria do Supremo, convive com isso, vergonha. Isso é ilegal, não é devido processo legal. E aí o seu Alexandre de Moraes, que acha que o ataque é a melhor defesa, quando o ministro André Mendonça, como relator do inquérito, né, aplicou a Constituição, artigo 37, que manda ter publicidade em tudo no serviço público, ele abriu. Porque sigilo em processo para questões de família, para não expor problemas internos de família. Isso aí não é de família, não. É algo que envolve a nação brasileira, a moralidade de pessoas públicas, que têm o dever de guardar moralidade, como diz o mesmo artigo 37. Essa é a questão. E o Supremo conviveu com isso. Fingiu que não tem problema. E aí o ministro Moraes, só pode ser no desespero, pegou o inquérito do fim do mundo e enquadrou nele o ministro André Mendonça, que tinha mostrado os diálogos dele, as relações dele com o Forcar. Como se isso fosse necessário, porque eu acredito que qualquer pessoa que tenha mais de 3 neurônios percebe o que aconteceu no dia em que a Malu Gaspar mostrou em 19 de dezembro, se não me engano, que Forcaro tinha um contrato com a família de Moraes, com os 2 filhos e a mulher. Moraes só não assinou porque ele estava no Supremo. Eu posso dizer que Moraes vendeu a alma e a família também. Porque, além disso, os 2 filhos tinham um cartão corporativo de presente do Master para gastar 300 mil por mês. Gente, é uma coisa gigantesca. Isso é uma corrupção amazônica. E o Supremo ficou quieto. E a mídia estava muito discreta. Ela ainda vinha lá atrás da absoluta omissão ante as ilegalidades e inconstitucionalidades. Agora parece que descobriu que criou um monstro, né? Irrigou uma árvore podre. E agora o próprio Fachin quer corrigir, porque viu que o Supremo está desmontando. O Alcolumbre está sob pressão, mas ele é outro que segurou e é responsável, porque poderia ter resolvido isso simplesmente pondo em votação pedidos de impeachment. Se não tiver maioria, não sai o impeachment, pronto. Só que agora, meus amigos, minhas amigas, agora nós temos uma eleição pela frente. E é a melhor maneira de sair dessa crise. Porque tem outras maneiras, mas que vão cobrar um pedágio muito pesado para a nação brasileira. A melhor maneira é pelo voto. Elegendo só candidatos ao Senado que queiram resgatar o Supremo através de uma filtragem, uma seleção para separar, fica o trigo e tira o joio, não é? E temos a oportunidade também de mudar um presidente que estimula roubo de celular para tomar cervejinha, que diz que a mãe o ensinou a mentir, né, e que estava totalmente envolvido na Lava Jato, cujos processos foram cancelados pelo Supremo, ele não foi inocentado. O processo foi cancelado por uma questão de CEP. Ah, não era em Curitiba que deveria ser julgado. Qualquer julgamento desse país, que fosse até o fim, até a sentença, não volta atrás, ainda que descubram. Esse é o histórico da justiça brasileira. Já foi tudo concluído, para que voltar atrás e começar de novo? A não ser que seja um caso especial de um Supremo que abandonou o seu objetivo de ser uma corte constitucional para se tornar um tribunal político. E como todo tribunal político sofre o desgaste da política, fica sob a censura do povo, sob o escrutínio do povo, que é a origem do poder. E o Supremo está pagando caríssimo por isso. De Campos Gerais, sul de Minas, Alexandre Garcia.

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2: Olá, tudo bem? E aí, como é que você tá? Tudo jóia? Estamos começando, gente, mais uma edição do nosso Pega Leve. Eu sou o Wilson, muito prazer. A partir de agora eu tô junto com você e a gente vai tocar muita música linda, sempre com sua interação, sua participação. Manda tua mensagem, facebook.com/programa Pega Leve. Hoje no programa tem Minha História de Amor, tem três músicas de amor do ouvinte. E a gente começa com Kristen Mary, City.

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11: À procura de alguém. Você tá solteiro, solteira, quer encontrar uma pessoa especial? Hoje eu falo da Laura Penedo. A Laura tem 64 anos, está procurando aqui homens entre 55 até uns 65. Se interessou, quer conhecê-la? facebook.com/programa Pega Leve. Agora tem Simone Mendes.

0: Jordan Sparks, Nowhere. Na sequência tem mais.
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5: Quero você ao meu lado. Mensagem do Reginaldo Penedo para Vilma. Viu? Eu te amo demais. Os dias passam, as horas contam e você aumenta ainda mais a presença dentro do meu coração. Te amo.
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5: Trey Chapman e Luke Combs. Fast Car.

0: Lady Gaga, Die With A Smile, a mais romântica da hora.
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1: Linda tradução, né? Se você quiser, a gente traduz também para você sua música favorita. Manda no facebook.com/programa Pega Leve.

0: Edson Hudson. É amor demais.
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3: 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História do Nino e da Bia. Oi, Wilson. Prazer. Todo mundo me chama de Nino. E hoje eu vim contar a minha história. Bom, acontece que eu estudei com a Bia e sempre fomos muito bons amigos. Mas, te juro que foi apenas isso. Nunca com segundas intenções de nenhum dos lados. Tanto que ela namorou por 8 anos outro rapaz. Teve uma filha e chegou a ficar noiva. Mas as coisas acabaram desandando e ela terminou o relacionamento. Mal sabia que ali começaria o capítulo mais importante da minha vida. Pois com o tempo, acabamos nos envolvendo. Teve uma vez que fomos em um barzinho com outros amigos. E ela ficou me mandando indiretas, bem diretas, viu? No começo, achei que era brincadeira. Mas depois percebi que tinha sentimento. Até que, pela primeira vez, depois de quase 10 anos de amizade, saímos pela primeira vez como um casal. E eu nunca me conectei tanto com uma pessoa como a Bia. Hoje, estamos juntos. Tem mais de 10 anos. Me dou super bem com a filha dela. E Deus nos abençoou com outra bênção, a Rebeca. Bia, amo compartilhar a vida contigo. E amo mais ainda você, meu amor. Ana Castela.

0: Adele, Ease on Me, a mais romântica da hora. Obrigado pelo teu carinho, um beijo, até a próxima. Tchau.
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1: Meia-noite e 2 minutos. 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

1:15. 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

partir de agora, eu sou a Juliana, tô por aqui com você. Seja muito bem-vindo, seja muito bem-vinda. É hora de relembrar música boa. Vamos juntos? Alan e Aladdin pra começar, Inimigo do Peito.

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1: Clássicos Sertanejos, Cleiton e Camargo, você vai sentir saudades dos anos 90 e tem pedido. Pedido chegando do Sérgio Leite, que aliás, escolheu muito bem a música da Paula Fernandes, Jeito de Mato.

0: E Paulinho, franguinho na panela, que delícia, né, Anderson? Oi, Anderson Martins, tá por aqui com a gente. A Caroline Santos também, beijo, meu amor. Diego Cardoso e também a Clara Caim, que compartilhou que hoje tá sendo dia de dar aquela faxinada, aquela organizada em casa. Muito bem, muito bem. Vai ouvindo música, vai cantando, vai dançando, que daqui a pouco você termina, meu amor. Obrigada aqui pela sua mensagem.
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0: Sozinho na Cama. A gente ouviu também César Menotti e Fabiano, Não Era Eu. E já já tem Feliz Aniversário. Tem alguém aí fazendo aniversário? Manda mensagem aqui pra gente.
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0: Continue ligado, porque vai tocar daqui 3 minutos.

0: Victor e Léo Fotos. A gente ouviu também Edson Hudson com Gian Giovanni, Boate Azul. Isso não é nem clássico, isso é um hino, né, gente? Começa a tocar, a gente começa a cantar junto, não é verdade?
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Beijos! Oi, Ká! Karina Dias, tá por aqui ligadinha com a gente. Beijo pra você, Arnaldo Araújo. Também a Laís França. Beijo pra Adriana Machado e o Felipe Rossi. Todo mundo ligadinho por aqui. Obrigada! Leonardo, deixaria tudo!

0: Ciumenta. Teve também João Mineiro e Marciano, As Paredes Azuis dos anos 80. E o Wilson já chegou por aqui, gente. Já já tem Contos Sertanejos.
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1: 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Ó, Wilson. Hora de dar as boas-vindas a ele e aos Contos Sertanejos.
2: Eita, Lois, bora pra mais uma história, né? Aí um homem chega à tarde da noite no hotel, à beira da estrada, tá cansado, não vê a hora de cair na cama, né? Boa noite, gostaria de um quarto pra passar a noite? O senhor deu muita sorte, só há um quarto disponível. Mas tem um problema, a cama não está feita. Ui, isso não tem problema não, eu arrumo, pô. Ótimo! Aqui estão as chaves, as tábuas, o martelo, os pregos.
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0: Beijos, trio do Brasil, Luz da Minha Vida. Bora ouvir de quem é o próximo pedido? Pedido que chegou por aqui pelo WhatsApp.
1: Oi, aqui é o Jefinho, eu quero ouvir Borboleta do Vitor e Léo. Obrigado.
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0: Victor e Léo Borboletas para terminar o programa de hoje, fechando com chave de ouro. Eu sou a Juliana, agradeço a companhia e a gente se fala, viu? Se cuida!
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2: 4 horas e 3 minutos.

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14: Quatro horas e 16 minutos.

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5: 4 horas e 44 minutos.

0: 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Bom dia, povo de Deus, dia 8 de setembro, dia de Nossa Senhora da Luz, padroeira de Curitiba, da Arquidiocese de Curitiba, mas é uma festa para todo o Brasil. Nossa Senhora que vem nos trazer a luz verdadeira que é Jesus, a luz que não tem ocaso. Vamos rezar? Em nome do Pai, do Filho e do Espírito Santo. Amém. Senhor Jesus, foram Tuas as palavras: eu sou a luz do mundo. Quem me segue não andará nas trevas, mas terá a luz da vida. Senhor, eu creio e professo que, de fato, és a única luz que não tem fim. E é por isso, Senhor, que peço: iluminai a nossa pátria nessa semana da pátria, da cidadania, dos bons cristãos. Iluminai os governantes para que possam exercer o poder no serviço do bem comum. Iluminai, Senhor, todas as situações de conflito nas cidades e no campo. Que a nossa pátria possa valorizar a todos, dando dignidade, o pão de cada dia, saúde, educação. Senhor, Senhor Jesus, luz do mundo, eu também peço e suplico: ilumina minha existência. No início desta manhã, por intercessão de Nossa Senhora da Luz, afasta o que obscurece o horizonte da minha vida. Afasta o que me impede de ver este dia que começa com esperança. Dissipa, Senhor, a névoa da incredulidade. Dissipa, Senhor, a escuridão da mentira. Dissipa as trevas do pecado. Faz, Senhor, que a luz da fé, da Eucaristia, da Palavra de Deus neste mês seja a verdade para a nossa vida. Não permita, Senhor, que os ventos do mundo, as atrações, as turbulências, as tempestades possam diminuir e até apagar a luz, a Tua luz, que brilha dentro de cada ser humano. Que a Tua luz permaneça em mim no dia de hoje, mas que a Tua luz, Jesus, brilhe em toda essa pátria amada, cujo primeiro nome foi Terra de Santa Cruz. Ofereça esse Pai Nosso para o bem do nosso Brasil e para alguém em particular. Pai nosso que estais no céu, santificado seja o vosso nome. Venha a nós o vosso reino, seja feita a vossa vontade, assim na terra como no céu. O pão nosso de cada dia nos dai hoje. Perdoai-nos as nossas ofensas, assim como nós perdoamos a quem nos tem ofendido. E não nos deixeis cair em tentação, mas livrai-nos do mal. Amém. Nossa Senhora da Luz, rogai por nós. Um bom dia a todos.
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7: Oi, oi, oi, bom dia, meu povo. Bom dia, Brasil. Bom dia, terça-feira. Essa terça-feira que parece que vai ser uma segunda, né? Pós-feriado, pós aí finalzão de semana prolongado para muita gente, 8 de setembro de 2026. Eu sou Mônica Wagmaquero, fazendo companhia para você aqui na Melhor, a Sorriso FM, a rádio do jeito que você gosta. Bora, moçada, vamos acordar, filho? Vamos despertar, vamos? Bora acordar? E daqui a pouquinho o dia oficialmente vem começando, daqui a pouquinho o dia vem clareando, o sol vem raiando na fazendinha. E o dia vem começando oficialmente, começando aqui a programação normal pra todo mundo hoje, viu? É, menino, de mamana carucano. Hoje começamos a nossa programação normal, nossa semana normal, que piscou, foi-se embora, porque terça, quarta, quinta, sexta, já finalzão de semana de novo. Eita, meu Deus do céu, passa ligeiro demais da conta, menino. Muito bom dia pra você que já tá acordado, ligado com a gente. Tá sintonizado aqui na Melhor, uma terça-feira abençoada, maravilhosa pra você e pra toda a sua família. Um bom dia para os meus amigos ligado com a gente aí no sítio, na chácara, na fazenda. Você, meu amigo produtor rural, você que tá tirando o leite da vaquinha. Aos amigos do agro, muito bom dia. Bom dia pros amigos caminhoneiros nas estradas afora, dando carona para nós. A você, meu amigo motorista de aplicativos, amigos taxistas. Aos amigos motoristas dos ônibus escolares. Bora, moçada! Que tá de volta a rotina, viu? Os motoristas de ônibus escolares e também pra criançada, né, menina? Esses motoristas de ônibus que acordam cedo, madruga, acordam mais cedo que o Café Viola pra buscar a criançada nas comunidades. Bom dia! Aos amigos motoristas dos ônibus coletivos que madruga junto com a gente também. Bom dia! Pra você, vovô, a vovó, que estão ligados com a gente lá na varanda, tomando cafezinho chimarrão, sintonizado com a gente, bom dia! Os amigos guarda noturno, sintonizado com a nossa programação. Pra você, nos quatro cantos do mundo, sintonizado aqui com a gente, através das nossas plataformas digitais. Uma terça-feira abençoada e maravilhosa, viu? Eu sou Mônica Wagmaquero, a partir agora, fazendo a bagunça, diversão, animação, junto com o Galo, cantando aqui, pra ver se vocês acordam. Bora, filho, passa água no zóio, passa uma água fria de preferência. Bora despertar, porque o nosso Café Viola já vem começando.
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7: Começando hoje, abrindo as porteiras, Chico Rei Paraná, Espinho na Cama. Bom dia. Bom dia.

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0: De volta por cá, moçada, com o nosso café viola, menino. Bora acordar, fio. Bora, menino. Tá achando que hoje é feriado de novo? Bora, menino. Vamos despertar que hoje a vida continua e a programação normal começa, viu? Acabou, fio. Final de semana prolongado. Bora, que o boleto espera, meu filho. Então vamos trabalhar. Meu amigo Francisco, filho, como é que você tá, menino? Tudo beleza? Tá fazendo caminhadinha, filho? Como é que tá as coisas? Bom dia, Francisco.
1: Bom dia, mano. Que é o Conselho do Reto, o Brunazei, tá da fã de mundo, preparada dura. Sexta-feira é caminhar, né? Senão o bicho pega.
0: É o quê, menino? Sexta-feira, Francisco. Ô, Francisco, eu acho que você falou sexta-feira. Eu acho que você falou sexta-feira, Francisco. Ô, Francisco, você tá pior que eu, menina. A semana tá só começando, rapaz. Hoje é terça ainda, Francisco. Eita, Francisco, vai lá, filho, fazer tua caminhadinha. Obrigada pela tua companhia, pelo carinho da tua audiência junto com a gente sempre aqui no nosso Café Viola, tá bom? Meu amigo de Amoraiupe tá pedindo Morena Sertaneja. Tá lá em Sinop, tá ligado com a gente? Obrigada pela companhia de Amoraiupe. Obrigado pelo carinho da sua audiência. E essa moda aqui do Lourenço Lorival, Morena Sertaneja, eu quero mandar lá pro meu amigo Didi. Tá sempre ligado com a gente. Já passou o cafezinho, Didi? Tudo certo por aí, meu amigo? Obrigado pela sua companhia. Obrigado aí pelo carinho da sua audiência, tá bom, Didi? Uma terça-feira abençoada pra tu, tá bom? Quero mandar um alô pros meus amigos, a Edneia também, onde o meu amigo Amaraí, ligado com a gente lá na Chácara Três Irmãs, sempre ligado com a gente. Já tem menina da aldeia pra vocês, tá bom? Bom dia, Edneia, bom dia, Amaraí. Bora de moda, menino, vem cantando pra nós. É o trio Paradaru. Eita, mundão, véi, sem porteira. Telefone mudo aqui no nosso Café Viola. Música.

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0: moçada, seguindo por aqui com o nosso Café Viola, meu amigo Ademir, tá ligado com a gente, tá pedindo Fogão de Lenha, Chitãozinho Chororó. Uma semana abençoada pra tu também, meu amigo Ademir. Obrigado pela companhia, meu amigo Adenilson. Tá ligado com a gente. Bom dia, fi.
1: Bom dia, bom dia, Mônica.
0: Tudo beleza.
1: O motorista Adenilson.
0: Diga,
1: passando
0: meu filho.
1: Passando por Ipiranga, partindo ali pro lado do Milho de Tuba, ouvindo a Rádio Sorriso. Toca pra nós e Tentei Te Esquecer, Mato Grosso e Matias, somos cantor. Bom dia, uma semana abençoada.
0: Amém, meu amigo, que assim seja, que tenhamos realmente uma semana abençoada. Obrigado pela sua companhia, pelo carinho da sua audiência. Boa viagem, viu, fi? Vá com Deus. Obrigado por dar carona pra nós aqui no nosso Café e Viola.
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0: cá, moçada, com o nosso Café Viola, seguindo nessa manhã maravilhosa de terça-feira. E parece que é uma segunda, né? Mas é terça já, menino. Bom dia pro meu amigo Marcelo, ligado com a nossa programação. Tudo certo por aí, Marcelo? Obrigado pela sua companhia. Minha amiga Dona Natalina, lá no Alto Celeste, ligada com a gente. Bom dia pra senhora, Dona Natalina. Um abraço, menina. Minha amiga Dinalva também ligada com a gente. Meu amigo Jandir, taxista, ligado com a nossa programação. Bom dia, bom dia. Meu amigo Rubens, como é que tá as coisas, filho? Tudo beleza por aí? Ora, cadê tu, Rubens? Pera aí, menino. Deixa eu falar com meu amigo Rubens, que tá ligado com a gente. Pera aí, menino. Fala comigo, Rubens. Agora vai sair tua voz, Rubens. Bom dia.
1: Aquela moda inquilina de bom dia, Rubem Vigilante. Não é que eu gostaria de você tocar só naquela moda inquilina de violeiro. Essa moda eu vou mandar para todos os guardas noturnos, que nem eu, mandar para o meu amigo Silvano, para a esposa dura Dona Rosa, mandar para o compadre Feio Borracheiro, mandar para um grande amigo meu, Juliano, para a esposa dele, mandar para o velho Gil, mandar ali para o Jorge Nardi, mandar ali para o seu Haroldo, Haroldo do Franco Caipira, e para a esposa dele, a Dona Helena. É isso aí, tenha um bom dia e uma ótima terça-feira para todos nós.
0: Valeu, meu amigo! Logo após a propaganda eleitoral gratuita, a gente tá de volta por aqui e eu trago essa moda para você, tá bom, meu amigo? Obrigado pela sua companhia, pelo carinho da sua audiência. Vocês aí, ó, fiquem ligados com a gente que já já voltamos aqui à nossa programação normal. Fique ligado, não sai daí não.
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porque é com o nosso Café e Viola, moçada. Bora aqui já atendendo a participação do meu amigo Rubens, que pediu essa moda aqui, inquilina de violeiro. Bom dia, Rubens. Obrigado pela sua companhia, menino. Bora de moda, Breno Reis e Marco Viola. É inquilina de violeiro. Bom dia.

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2: Simbora, seguindo por aqui com o nosso Café e Viola dessa terça-feira. Bom dia pra minha amiga Keila. Tá ligada com a gente? Ela falou, bom dia, gatona. Bora trabalhar que o feriado acabou. Acabou, filha. Quem teve, teve. Quem não teve, só na próxima agora, viu? Um abraço pra você, Keila. Obrigada pela sua companhia. Um ótimo dia de trabalho. Uma terça-feira maravilhosa pra você. Tá bom, Keila? Obrigado pela companhia, sua linda. Quem mais tá com a gente também? A Kátia, ligada com a nossa programação. Bom dia, Kátia. Obrigado pela sua companhia, pelo carinho da sua audiência no nosso Café Viola. Quem mais tá com a gente aqui também? Meu amigo Deoneudo, tá ligado com a gente, curtindo a Sorriso FM. Bom dia, Deoneudo. Obrigado pela companhia, menino. Minha amiga Margarete também tá ligada, os amigos lá da Borracharia do Gordo, muito bom dia pra vocês. Meu amigo Rock, curtindo a Sorriso FM, bom dia minha amiga Mônica, toca pra nós a música com o Pião Carreiro e Zé Paulo, seguindo seus passos, ótima terça-feira e abençoada pra todos nós, um abraço pra tu também, Rock, obrigado pela sua companhia, menino. Bora de moda, trazendo pra você Pião Carreiro e Zé Paulo, seguindo seus passos. Bom dia.

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0: Simbora, moçada, que chegou a hora da gente ir embora. Chegou a hora da gente dar tchau, menino. Vai acabando o nosso Café Viola dessa terça-feira. Amanhã vai estar de volta com o nosso Café Viola, viu? Mas daqui a pouquinho, já tem o nosso Lado Bom da Vida, com aquela reflexão para você começar bem o seu dia. A sequência tem o nosso Bom Dia Sorriso. A gente segue por aqui junto contigo. Não sai daí não, menino. Vamos tomar só um cafezinho ali e já na volta, viu? Na sequência eu volto também trazendo aqui a participação da galera. Bom dia para Dona Neuza. Tá curtindo a gente, ligado com a nossa programação. Bom dia, Dona Neuza. Obrigada pela companhia, por estar sempre com a gente aqui na Sorriso FM. Fechando o nosso Café e Viola de hoje, Dona Leila, já, filho, no nosso Bom Dia, eu atendo a participação da senhora, tá bom? Fechando o nosso Café e Viola com Gilberto e Gilmar, Paixão Maluca, bom dia, moçada!

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1: Amigos e amigas, muito bom dia. Hoje, terça-feira, 8 de setembro de 2026, estamos começando mais um programa lá do Bom da Vida de Se Viver. Hoje vamos falar do livro Caminho Seguro, de Lourival Lopes, que tem um tema maravilhoso que diz que rumo certo. Nunca perca o bom rumo. Às vezes você encontra espinhos, lama, pedra, mas tem de prosseguir, ir avante. É a própria vida que manda seguir, plantar, colher, ajudar, suportar e olhar para a frente, para o bem-estar, para a grande paz. Ponha os pés com confiança nos caminhos da vida. Quando você anda com determinação e alegria, os seus intentos se realizam com mais facilidade. Siga no rumo certo. Se vacilar, peça coragem a Deus e, se cair, levante-se. Cada vez que você dá um passo firme, mais fácil fica chegar ao destino. Que convite, né? Diz que cair é natural, permanecer caído é que é uma escolha. Levante-se e siga em frente. O Momento Espírita traz um tema hoje que é um segredo especial. Vamos ouvir.
2: É comum a separação dos casais por questões quase tolas. São questões que envolvem pontos de vista diferentes, ou por professarem religiões diferentes. Às vezes, por se sentir carente de afeto, um dos cônjuges vai em busca de alguém que lhe supra a carência. Nessas circunstâncias, alguns esquecem dos próprios filhos, embora pequenos. O que a cada um interessa é somente a sua felicidade, idealizada na satisfação pessoal e nos seus próprios desejos. E vão se tornando raros os casais que comemoram bodas de prata, que dirá de ouro. Por isso, aquele casal surpreendeu amigos e parentes quando os convidou para a comemoração de seus 50 anos de união. A cerimônia foi simples. Ele repetiu perante todos os votos formulados no dia do matrimônio: amor, fidelidade, respeito. Ela ouviu outra vez emocionada e com sua voz trêmula fez o mesmo. Abraçaram-se, beijaram-se com as mãos entrelaçadas. Filhos, netos, amigos, todos os rodearam, tomados de emoção e alegria. Entre tantos abraços, afagos e felicidade, alguém resolveu perguntar ao marido qual era o segredo do sucesso de seu casamento. Como acontece com a maioria das pessoas idosas, ele respondeu à pergunta contando sua história. Sua esposa Sara fora sua única namorada. Ele crescera em um orfanato e trabalhara muito para conquistar o que desejava. Nunca tivera tempo para namorar, até o dia em que a conhecera. Depois da cerimônia nupcial, durante a festa, o pai de Sara lhe fizera recomendações a respeito do tesouro que lhe estava confiando: a filha querida. Mas o mais importante era que lhe entregara um pequeno embrulho dizendo: este é o meu presente para você. Dentro dele está tudo o que precisa saber para ser feliz no casamento. Nervoso, ele rasgara a fita e o papel, descobrindo dentro da caixa um relógio de ouro. Admirado, leu no mostrador uma frase muito importante. Com certeza, ele a veria todas as vezes que consultasse as horas. Ela continha o segredo do seu casamento feliz. Diga alguma coisa bonita para Sara. Toda união deve ser revitalizada constantemente pelo afeto. afeto que é demonstrado através de pequenos gestos, pequenas delicadezas. Elogiar o novo penteado, a força de vontade que fez com que fossem perdidos uns poucos quilinhos e assim tornada mais esbelta a silhueta. Agradecer pela organização da casa, pela pontualidade nos compromissos, pelo cheirinho de roupa limpa que vem do armário. Palavras bonitas alimentam a relação a dois. Por isso, antes que o tédio tome conta de seu relacionamento, pense nisso. Encontre e diga palavras bonitas ao seu par. Recorde os seus pontos positivos e ensaie as primeiras frases. Você poderá ter alguma dificuldade no início. Contudo, logo mais isso passará a ser natural em você. Mesmo porque você descobrirá como é bom deixar o outro feliz. Pense nisso. Comece hoje a tornar o seu relacionamento conjugal muito especial. A propósito, você se recorda quando foi a última vez que disse ao seu amor: "Amo muito você"?

É uma grande verdade, né? Muitas vezes as pessoas esquecem dessa palavra tão singela, mas tão poderosa. Eu te amo. Para um filho, para um esposo, o poder do amor é tão imenso que acalma as tensões de uma família, de uma nação, do planeta. Por isso, ame e seja feliz. Gratidão pela sua companhia. Voltamos amanhã.

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4: Oi, oi, oi, muito bom dia, moçada, bom dia, terça-feira, bom dia, sorriso, bom dia, Brasil! Começando por aqui o nosso bom dia desta terça-feira, oficialmente começando a nossa semana, começando oficialmente a semana, bora, fio! Força na peruca que tem uma segunda na terça-feira de muita gente, viu? Hoje é dia 8 de setembro de 2026, eu sou Mônica Wagmacher, fazendo companhia pra você a partir de agora aqui no nosso Bom Dia Sorriso, com o telefone já liberado pra você participar, 996346964, pra você fazer o seu pedido musical, oferecer pra quem você quiser, porque, claro, a sua participação faz dessa programação ainda mais especial. Começando o nosso bom dia, agradecendo o nosso Papai do Céu pelo privilégio e oportunidade de começarmos por aqui mais uma manhã de trabalho. Que a sua terça-feira seja abençoada, que a minha, a sua, a nossa semana seja recheada de coisas boas, de muita bênção, de muita paz e, claro, a semana toda ligadinho com a gente aqui na 99.1. Sintonizou? Então aumenta o volume do rádio, simbora com a gente, que o Bom Dia Sorriso tá começando.
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4: Começando hoje o Bom Dia Sorriso com Zezé de Camargo, Luciana, o nosso Mirosmar, quando a gente ama demais. Bom dia!

0: Marcos e Belucci cantando Teoria e Prática aqui no nosso Bom Dia Sorriso. FM. Bora que bora, moçada! Seguindo por aqui com o nosso Bom Dia aqui na Sorriso FM. Você que tá ligadinho com a nossa programação, você que tá chegando agora, seja muito bem-vindo. Já vamos começando aqui as previsões astrológicas. Você que tá aí no aguardo, querendo saber o que os astros vão dizer para você nessa manhã de terça-feira, aqui no oferecimento de Maricota. 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Áries. Vamos lá então, falando com você de Áries. Nesta terça-feira, Áries, o retorno do feriado pode trazer serviço concentrado. Escolha o que realmente precisa sair hoje. No amor, uma pessoa bem-humorada pode mexer com você sem fazer esforço nenhum. Sua frase do dia: leveza também tem poder de atração. A cor é cinza e o número da sorte para você, Áries, é o 10. Touro, se alguém mexeu no seu espaço ou material durante a sua ausência, resolva primeiro e reclame depois, se ainda valer a pena. No amor, hoje você pode achar irresistível justamente uma característica que antes considerava estranha. Sua frase do dia: o gosto também aprende coisa nova. A cor é azul marinho, o número da sorte é o 6. Gêmeos. Oi, Gêmeos! Ótima terça para você! Um serviço mais mecânico ou repetitivo hoje pode render muito bem. No amor, você pode perceber que sente falta do jeito de alguém, não necessariamente da relação que tiveram. A sua frase do dia: sentir falta não manda voltar. A cor é vermelho e o número da sorte é o 15. Câncer. Para você de Câncer, uma troca de função por algumas horas pode mostrar uma habilidade sua que quase nunca aparece no trabalho. No amor, uma pessoa que respeita o seu não pode ganhar muitos pontos sem perceber. Pera lá, no amor, uma pessoa que respeita você não pode ganhar muitos pontos sem perceber. A frase do dia: respeito é um charme difícil de fingir. A cor é branco e o número da sorte é o 2. E daqui a pouquinho eu falo com você de Leão, Virgem, Libra e Escorpião.
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7: Quanto tempo demora para recarregar a bateria? A resposta depende do tipo de carregador utilizado. Em uma tomada residencial, o processo pode levar várias horas, sendo ideal para deixar o carro carregando durante a noite. Já os carregadores rápidos conseguem recuperar boa parte da carga em menos de uma hora, dependendo do modelo do veículo e da potência do equipamento. A escolha entre um sistema e outro depende da rotina do motorista. Quem roda pouco no dia a dia normalmente consegue se organizar muito bem com a recarga feita em casa.
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0: moçada, aqui com o nosso Bom Dia Sorriso. É a nossa terça-feira maravilhosa, terça-feira, semana oficialmente começando para a grande maioria, né, menino? É o primeiro dia útil da semana, que ontem foi feriadão para muita gente, um finalzão de semana prolongado para muita gente também. E hoje, menino, tem uma segunda na terça da maioria. Então bora, fio, força na peruca, não deixa a peteca cair não, que daqui a pouco o final de semana já chega de novo. Bom dia aqui pra minha amiga Dona Leila. Dona Leila, sua linda, como é que a senhora tá? Bom dia.
1: Bom dia, Mônica. É a Dona Leila Benjamin Reiser. Mônica, toca pra mim Dia de Formatura. Chegando no final do ano, lembro do Michel. Toca pra mim, Mônica.
0: Um abraço.
1: Um bom dia pra vocês.
0: Bom dia,
1: que Deus
0: Dona
1: abençoe.
0: Leila. Amém.
1: Bom dia de trabalho de vocês.
0: Obrigada, Dona Leila. Bom dia para a senhora também. Sua linda, maravilhosa. Ela que mandou aí no nosso café e viola ainda, né? E aí, com a propaganda eleitoral gratuita, e a gente não dá tempo de atender todo mundo, mas a gente não deixa de atender, não. Um abraço para a senhora, Dona Leila. Obrigada pela companhia, tá bom? Quem mais está com a gente aqui? Deixa eu ver quem que é, menino. Meu amigo Alex, tá ligado com a gente? Como é que tá as coisas, filho? Tudo beleza?
2: Bom dia, Dona Mônica.
0: Tudo
2: aqui
0: certo?
2: Alex da Fazenda Dourada na escuta.
0: Diga.
2: Pose.
0: Pose, filho.
2: Tamo aí na atividade. Bora que bora. Toca pra nós aí, o Eduardo Costa. Essa noite foi maravilhosa. Hã? Quem entendeu, entendeu. Quem não entendeu, não entende mais.
0: Quem entendeu, entendeu. Quem não entendeu, você não vai repetir não, né, filho? Bom dia pra você, Alex. Obrigado pela companhia, menino. Ótima terça-feira pra tu, tá bom? Alexandre, filho, como é que você tá?
3: Bom dia a todos da Sorriso FM. Se der tempo aí, joga pra nós aí, Jean Giovanni. Taça de pranto. Tamo aqui na Estrada da Baiana, sentido Nova Mutum, em busca ali do Tangarazinho.
0: Valeu, meu amigo. Boa viagem, filho. Vá com Deus, viu? Papai do céu te abençoe, te guarde, te proteja. Se der tempo, menino, é agora. Jean Giovanni. Eita, modão, velho bruto, menino. É taça de pranto. Bom dia, Sorriso.

0: moçada, seguindo por aqui, cantou pra você, Eduardo Costa. Essa noite foi maravilhosa aqui no nosso Bom Dia Sorriso. Bora seguindo com as previsões astrológicas no oferecimento dela. 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Leão. Oi, Leão. Bom dia, Leão. Ótima terça-feira pra você. Olha, hoje você pode ser escolhido para representar a equipe, apresentar algo ou falar em nome do grupo. Seja natural, tá? No amor, seu magnetismo aumenta, mas atenção, ser desejado não significa ser bem tratado. Sua frase de hoje, atração chama, tratamento decide. A cor é verde, o número da sorte é o 17.
1: Virgem,
0: alguém pode pedir sua opinião sobre uma contratação ou escolha de profissional hoje, tá? No amor, uma relação fica mais interessante quando você para de ensaiar mentalmente o que deveria acontecer. Sua frase do dia, roteiro demais rouba surpresas. A cor é preto, o número da sorte é o 8.
1: Libra,
0: um almoço, café ou intervalo com colegas hoje pode render uma informação profissional útil sem virar reunião. No amor, você pode descobrir que estava tentando gostar de alguém só porque daria certo. Sua frase do dia, compatibilidade no papel não beija. A cor é laranja e o número da sorte é o 12.
1: Escorpião.
0: Oi, escorpião, tudo bem? Bom dia. Olha, uma pessoa que costuma trabalhar bem pode errar hoje. Corrija o problema sem transformar o episódio em julgamento de caráter, tá? No amor, uma paquera ganha pontos quando consegue fazer você rir de si mesmo. A sua frase do dia, intimidade começa quando a pose cansa. A cor é azul e o número da sorte é o 20. Daqui a pouco falo com você de Sagitário, Capricórnio, Aquário e Peixes.
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6: A China pode se tornar uma concorrente do Brasil nas exportações de carne de frango na próxima década. Segundo o Rabobank, o país vem aumentando rapidamente sua produção e pode gerar excedentes para exportação. Em 2025, a China exportou pouco mais de 1 milhão de toneladas, contra 5,3 milhões do Brasil. A produção chinesa cresceu mais de 9% no primeiro semestre deste ano. A disputa deve aumentar principalmente em mercados da Ásia, África e Oriente Médio. Hoje, porém, o Brasil ainda mantém ampla vantagem no comércio internacional de frango.
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0: 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E aí, Fi, como é que começou a tua terça-feira hoje? Tá mais pra lá do que pra cá? Hoje eu costumo dizer isso na segunda, né? Mas hoje é oficialmente uma segunda pra maioria. Sua terça-feira hoje começou na terça de preguiça ou na terça de ressaca? Porque foram vários dias, né? É terça-feira de preguiça ou de ressaca, menino? Conta pra mim. Amanhã é o famoso dia do happy hour, né? Muita gente não vai nem fazer happy hour, porque já fez aí o final de semana todinho, né? Juntou com o feriado e foi embora. Bora seguindo com ressaca, com preguiça, animado, desanimado. Bora seguindo, meu filho, porque os boletos estão esperando. Então bora, filho, deixa a peteca cair não. Bora levantar aí, deixar esse desânimo pra lá. e começar a nossa semana com alegria. E você começa com alegria onde? Aqui com a gente na Sorriso FM, a rádio do jeito que você gosta, né? Bom dia pro meu amigo Cristiano Vaz, tá ligado com a gente, sintonizado aqui na programação. Bom dia, Cristiano, obrigado pela sua companhia, meu amigo. Minha amiga Gina também tá com a gente, tá curtindo a 99.1, pedindo essa daqui, ó. É de Brito e Samuel, ponto G, bom dia.

0: Raça Negra cantando pra você aqui no nosso Bom Dia Sorriso, moçada. Bora seguindo por aqui. Já já tem a sua participação, Jean Ricardo. Tá com a gente, tá ligado com a gente aqui na 99.1. Raça Negra cantando Deus Me Livre. Bora de previsões astrológicas pra fechar aqui as previsões dessa terça-feira. Falando com você de Sagitário, Capricórnio, Aquário e Peixes, no oferecimento dela, né? 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Sagitário. Oi, Sagitário, bom dia. Bora lá falar contigo nessa terça-feira. Sagitário, uma regra ou procedimento que você considerava inútil pode mostrar hoje que porque existe. Nem toda burocracia é enfeite. No amor, você pode querer companhia sem querer programação. Deixe isso claro. A frase do dia: estar junto não exige agenda lotada. A cor é bege, o número da sorte é o 4. Capricórnio. Para você de Capricórnio, uma demonstração, a aula prática ou explicação pode despertar um interesse. Por ser uma habilidade que você nunca pensou desenvolver. No amor, uma pessoa pode conquistar espaço pela delicadeza, não pela insistência. Sua frase de hoje: delicadeza não precisa empurrar porta. A cor é a rosa e o número da sorte é o 11. Aquário. Oi, Aquário. Se duas pessoas derem orientações diferentes, não escolha no chute. Descubra quem realmente responde pela decisão. No amor, um relacionamento pode funcionar melhor quando cada um mantém seus próprios amigos. A frase do dia: amor não precisa fechar o resto da casa. A cor é amarelo, o número da sorte é o 18. Peixes. Para você de Peixes, hoje uma pessoa pode tentar incluir seu nome numa decisão da qual você não participou. No amor, alguém pode ser carinhoso e mesmo assim não estar disponível para construir o que você deseja. Sua frase de hoje: carinho não assina compromisso. A cor é marrom e o número da sorte é o 5. E assim a gente fecha as nossas previsões desta terça-feira.
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3: De volta com o Giro de Notícias. Serão sepultados hoje aqui em Sorriso os corpos de dois homens mortos num acidente ontem. Rodrigo Rodrigues de Jesus, 40 anos, e Erasmo Eros Mozena, 59, morreram num grave acidente na BR-163 em Guarantã do Norte, região da Serra do Cachimbo. Os dois estavam numa carreta Scania que tombou enquanto seguia no sentido norte da rodovia. Um Renault Sandero, que trafegava no sentido contrário, também se envolveu no acidente. O motorista tentou desviar da carreta e freou, mas perdeu o controle e bateu contra a defensa metálica. O Corpo de Bombeiros fez o desencarceramento das vítimas, enquanto a Politec realizou a perícia e a remoção dos corpos. Durante o atendimento, foram encontrados na carreta recipientes com cerca de 230 gramas de uma substância semelhante à cocaína e um tablete de cerca de 180 gramas com características de pasta base. Material foi apreendido para investigação. Essa e outras notícias logo mais às 10, na Voz do Povo.
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0: Deixa eu mandar um alô aqui pro meu amigo Jean Ricardo. Tá ligado com a gente? Viu? Como é que tá as coisas? Tudo beleza por aí, Jean?
3: Bom dia, Mônica. Bom dia, pessoal da Rádio Sorriso. Bom dia, galera. Bom dia pra todo mundo. Bom dia, minha querida. Bota pra tocar pra nós aí, Oswaldo Montenegro. Amava como amava.
0: Valeu, Jean. Obrigado pela sua companhia, menino. Já, já tem música pra você. Obrigada aí pelo carinho da sua audiência, por estar junto com a gente aqui na 99.1, curtindo a Sorriso FM, tá bom? Uma terça-feira maravilhosa pra você. Uma semana abençoada pra você também, tá bom? Ótimo dia de trabalho. Bora que bora, moçada! Trazendo pra você Felipe Duran, para o espação de Fernando Sorocaba. 10 para 6. Bom dia.

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6: moçada, bora seguindo por aqui com o nosso bom dia. E já falando com ela, que chegou a hora da nossa prosa. Chegou a hora de falar com Maria. Bom dia, Maria Antônia.
15: Opa!
6: Tudo certo, fia?
15: Bom dia, tudo bem?
6: Como foi seu final de semana, feriadão?
15: Pois é, Mônica, você tava sumida, você pois desapareceu. É. Ontem desapareceu. Eu estava aqui com uma outra parceira.
6: Já estou de volta, por cá, fia? Já voltei, já. Tá tudo certo, tudo tranquilo?
15: Tudo certo, minha filha.
6: E aí, como é que foi seu final de semana, Maria Antônia?
15: Foi bem, graças a Deus.
6: O que você fez de bom no final de semana? Trabalhou?
15: Eu só comi, minha filha. Eu comi bastante. Se tem uma coisa que eu gosto, o mundo é de comer.
6: A quem não gosta?
15: Preparar comida e comer.
6: Quem que não gosta, né?
15: É
6: quem
15: isso
6: que
15: aí.
6: Não gosta de comer, né, Maria Antônia? É bom demais comer, menina. Você tá doido.
15: E na panela?
6: Comer na panela é melhor ainda? Ou pior, comer na panela é bom demais? Você tá doido? Você falando comer em panela, eu lembrei assim, quando eu era pequena, que eu ia na minha avó, ela fazia os feijãozinhos, fazia o feijão da hora ali, e ela amassava com farinha, e aí misturava ali arroz, carne, e ia comia com a mão, fazia aqueles bolinhos assim com a mão. Já comeu assim?
15: Minha mãe falava de capitão.
6: Nossa, menina, era bom demais. Aí tinha aqueles pratinhos de louça, que hoje a gente chama de alumínio, mas não era alumínio, não. Os pratinhos de louça, tinha uns branquinhos, verde. Rapaz, e a minha avó fazia essa comida da hora e macetava ali com a mão e na comida daquele jeito. Meu Deus, cada um fazia a sua ali, né? Claro, né? Mas pensa numa comida boa, menina.
15: É bom mesmo, hein?
6: Nossa, é bom demais da conta. É bom demais da conta comer essa comidinha da hora de vovozinha. E ainda você vai lá, rapaz, ah, Mônica, é nojenta, é nada. Faz o teste pra você ver como é que é.
15: É muito é bom, o povo não sabe nem o que é raiz.
6: Exatamente, Maria Antônia, exatamente. Vai mandar alô pra alguém hoje?
15: Rapaz, aqui tem alô, ó.
6: Então diga.
15: Misericórdia. Não dei conta nem de anotar. Digo, não, pronto, deixa eu, os que eu lembrar aqui na cabeça vai.
6: Bastante gente.
15: Então lá vai.
6: Bora.
15: Luana Castro Dalmolim. Está na escuta sempre. Michele Andregueto. Michele tá sumida. O que será, hein?
6: O que será que Michele tá fazendo?
15: Você vê que ela sempre escuta a gente, né?
6: Pois é.
15: Pra Paula Oliva, pro nosso amigo Léo Dias, que também...
6: Ah, deu sumiu, uma
15: deu
6: né?
15: Um, sabe, um chá de sumir, está só nas correrias, o bichinho.
6: Nossa, verdade.
15: Pois é. Alô, Danlote, Léo Dias, conhecido como Léo Dias.
6: Conhecido por Maria Antônia como fofoqueiro
15: batizado, batizado como Léo Dias.
6: Mas sabe que eu acho que essa galera tá sumida por conta desse período eleitoral aí, né?
15: É, o bichinho ainda trabalha mais que sovaco de cobra.
6: Eu acredito, sovaco de cobra. Ai, quem mais, Maria Antônia?
15: Pro nosso amigo Acácio Ambrosini, que ele está escutando. Digo, eu tô aqui, tô escutando. Digo, depois tu escute não, pra você ver, viu?
6: Sempre ligado aqui com a Sorriso
15: FM. Tá ligado, depois tu fica no 12 aí, não. Tu fica no 12, não tu leva nas orelhas. E essa moçada aí que escuta a gente todos os dias, que gosta da nossa programação, a gente só tem a agradecer todo mundo.
6: É isso aí, um bom dia pra você que gosta de nós, pra você que não gosta.
15: Bom dia também.
6: É hoje dia 8, deixa eu ver aqui, hoje é dia da alfabetização, hoje também é dia mundial da fisioterapia. Já precisou fazer fisioterapia, Maria Antônia?
15: Como que é, menina?
6: Já precisou fazer fisioterapia?
15: Se eu preciso fazer fisioterapia?
6: Se você já precisou alguma vez?
15: Já.
6: Já? Eu tô precisando.
15: Inclusive,
6: também.
15: Uns dias atrás aí, minha disse, Marina, passou do peso. Vai ter que fazer um negócio aí. Eu disse, não.
6: Não quero, né?
15: Eu vou perder esses pesos. Eu vou correr aí, correr. Ficar uns dias, mano, uma reeducação alimentar aí pra ver se eu perco.
6: Mas não é necessário.
15: Me põe pra fazer esses treinos, não, porque, rapaz, eu gosto não.
6: Eu tô precisando fazer.
15: Só faço porque é o jeito. Aí é o jeito, tem que fazer.
6: É, e hoje é o dia mundial da fisioterapia. E às vezes as pessoas desistem. Porque o tratamento com fisioterapia é um tratamento que você vê resultado a longo prazo.
15: É muito bom, gente.
6: Porque é um processo, né? Um dia de cada vez. É uma, né? Pessoas que têm que fazer, que estão num processo de reabilitação, para caminhar, para tudo. Então, é um processo de resultado a longo prazo. E as pessoas, às vezes, desistem, porque acham que é igual a medicação, né? Tomou, passou. E não é assim que funciona. Mas a fisioterapia é essencial para muita gente, né? Para pessoas que têm problema na coluna, sofrem acidentes... E aí precisam, né, ter uma reabilitação para voltar ali à rotina normal, a fazer as atividades que fazia normal, né, antes de um acidente, por exemplo. E aí é necessário, se faz necessário, né? Não somente.
15: Se bem
6: pra...
15: que é um bem que traz um bem para a saúde, né?
6: Claro,
15: Mônica?
6: Que é.
15: Você e vai... assim, ah, você faz fisioterapia para quê? É massagem, não sei o que. Não, gente, fisioterapia é uma reconstrução daquilo que você já perdeu. Tipo, igual a Mônica disse, teve um acidente, alguma coisa ali foi embora. Então, ela vai ter que, sabe, reabilitar de novo o músculo, aquela dor que hoje te perturba.
16: Alivia a dor, hein?
15: Alivia. Uhum, então, por isso que tem os nossos fisioterapeutas, né, também. Exato. Os massagistas também, isso. Porque tudo envolve, né, gente?
16: Exatamente, Maria Antônia. Qual que é o tema da nossa frase de hoje, Maria?
15: Não troque o seu essencial pelo que é passageiro.
16: Eita, na dúvida, né? Melhor não mexer no time que tá ganhando. Não troque o certo pelo duvidoso. Duvidoso. A dica é essa, pra eu dizer pra gente começar a semana, mas hoje já é terça, né?
15: É, meu filho, já começou. Eu falei ontem pra Raquel que pra uns, hoje é segunda.
16: Aham, pra uma grande maioria. Hoje agora... é segunda-feira. Eu que trabalhei ontem, então eu confundi, tem hora que eu acho que hoje é segunda. Ontem eu tava achando que era domingo. Meu Deus do céu. Nem no domingo eu trabalho, eu tava aqui ontem à tarde achando que era domingo.
15: Jesus apaga a luz.
16: Já é terça-feira. E essa semana não vai passar, vai voar.
15: Então, Mara, voa, minha filha. Chega dezembro.
16: Ó, quarta, quinta, já que a pouco, ó, depois da manhã já é de TBT, já passa ligeiro mais da conta quando tem feriado, sim. Você tá doido. E daqui pra frente é só pra frente, porque é feriado atrás do outro, né?
15: É isso aí.
16: Foi setembro, tem outro feriado? Acho que não, né?
15: Setembro? Eu não vi. Mas acho que é só o 7 de setembro mesmo.
16: É, eu acho, mas outubro
15: não
16: tem.
15: Não vi ainda.
16: Outubro tem, novembro tem. Setembro, 21 de setembro, que eu falei pra você que eu acho que é o dia da árvore.
15: Qual será,
16: né,
15: o mês que tem mais feriado, hein? Eu acho que é novembro.
16: Novembro? Será?
15: Eu acho que é novembro.
16: Eu acho que é fevereiro, porque daí tem carnaval, tem sexta-feira santa.
15: Ah, fevereiro.
16: É, eu acho que é fevereiro, março, tudo depende do calendário, né? Tudo na época do carnaval lá, que daí tem sexta-feira santa, tem dia do carnaval. Eu acho que é na época, nessa época. Às vezes é fevereiro, às vezes é março.
15: Pois é, setembro mesmo, o mais feriadão mesmo, prolongado, né? É o 7 de setembro mesmo.
16: E já foi embora. Quem teve, teve. Quem não teve, não vai ter mais, né? Foi embora.
15: Se lascou. Se tu não aproveitou, já era.
16: E o ano que vem vai ser o quê? O povo vai trabalhar final de semana, segunda, sábado, vai trabalhar, domingo, folga. Segunda, volta a trabalhar e terça é feriado. Porque semana, ano que vem o feriado é na terça.
15: Que ano maluco. Termina logo o ano.
16: Ano que vem o feriado do 7 de setembro é na terça, gente. Vai ser o Odbaro Godó. Pra quem gosta do finalzão de semana prolongado, né?
15: Ih, não vai dar certo. Não,
16: vai não.
15: Vez.
16: Vai não. Hein? Bora de frase?
15: Bora!
16: Tudo pronto, tudo no jeito. Vamos lá então com a nossa Maria Antônia na nossa frase do dia, no oferecimento do restaurante Gauchão.
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15: Opa, simbora, meu povo.
16: Diga.
15: Aqui diz assim, ó, não troque o seu essencial pelo que é passageiro, viu? Vocês que gostam de fazer essas troquinhas aí, viu, certo pelo duvidoso. Ó, aí então fala assim, ó. Cuidado com aquilo que você pede. É preciso ter discernimento para não passar a vida inteira desejando a vida dos outros e esquecendo de viver a sua. Lapada. Aí diz assim, ó, quer ver o quê? Prosperidade é ter com quem dividir as vitórias. É ver quem você ama com saúde. É ter a consciência leve no fim do dia. Dinheiro compra muita coisa, mas não compra noite bem dormida, nem paz de espírito. Então, não troque o seu essencial pelo que é passageiro. Frase curta, objetiva e direta. Quer que eu diga mais?
16: Claro que você diz mais.
15: E agora eu vou te dizer, meu amigo. Essa frase significa... O significado dela diz assim, ó, como tá dizendo assim o tema. Não troque o seu essencial pelo que é passageiro. Eu vou te dizer. Eis o ditado que os mais velhos, os nossos queridos velhinhos, mais antigos, né, que já viveu mais tempo que a gente, que até hoje eu sempre tenho o costume de dizer assim, de vida longa para eles, porque eles são mais sábios que a gente. Então, eis o ditado que os mais velhos sempre falam. Não troque o banquete do céu pelas migalhas do mundo. Esse é o ditado. Então, cuidado com o que tem aceitado. Nem tudo que parece suficiente realmente vale a pena. Tem gente trocando propósito por momento, paz por migalhas e o melhor de Deus por coisas temporárias.
16: É, e se der errada a troca, às vezes você não vai conseguir voltar atrás e corrigir a... Eu ia dizer uma palavra aqui feia.
15: Então, minha
16: amiga, não vai conseguir corrigir o erro, não.
15: Então, é isso que eu digo, ó. Nem tudo que brilha é bênção. Uhum. Às vezes é distração. Então, meu amigo, valorize o que vem do céu.
16: Exatamente.
15: Essa é a nossa reflexão de hoje.
16: E cuidado para você não perder aquilo que bênção, né? Para trocar por um... Ah.
15: Essa frase, ela mexeu comigo. Porque um dia atrás, eu vi umas colegas minhas que estavam lutando por um sonho. Aí ela conseguiu aquele sonho. Aí eles, vamos comemorar. E tu sabe que a comemoração, muitas vezes, das pessoas... Eu digo até assim, que eu também já fiz isso. Que a comemoração das pessoas, a comemoração não é lembrar a hora que, de Cristo, não.
16: Verdade.
15: Eles vão comemorar com um alcoolismo.
16: Verdade. Tomar umas, né? É igual aniversário.
15: Vamos fazer isso. Vamos comemorar.
16: Já agradeceu?
15: Aí foi igual uma vez, quando eu e meu esposo conseguimos comprar o nosso carro. Um monte de... Não, a gente não postou. A gente só repostou, porque infelizmente o vendedor bate meta, essas coisas. Uhum. Foi repostou uma venda, né? E aí a gente pegou e repostou. Aí um monte de gente, vamos comemorar. E a gente lá em casa comemorando. Agradecendo, meu Deus, será que eu vou dar conta de pagar isso? Mas obrigado se eu conseguir tirar esse carro. Agora que me dê força, me trabalhar para mim conseguir pagar. Porque minha filha tem o que tem de gente que conquista as coisas, mas ele não lembra.
16: Não faz o principal, que é agradecer aquele que te deu a oportunidade de você alcançar o teu sonho.
15: Né? E eles vão agradar a quem? O que foi que disse aqui? Não troque o banquete do céu pelas migalhas do mundo.
16: Exatamente.
15: Então, muita gente troca o banquete do céu para fazer com que as migalhas do mundo cheguem até ele.
16: Exatamente. Ao invés de agradecer a pessoa certa, que é Deus, a gente fica... Não que você não possa comemorar, sim, celebrar, né? Mas primeiramente...
15: Lembrar.
16: A Deus. Às vezes a gente vai sair...
15: Que deu força para tu conseguir.
16: Sai para a estrada. Deus, abençoe a minha viagem, que eu possa ir, voltar em paz e segurança. E a gente vai e volta com segurança e a gente não agradece que chegou com segurança, né?
15: É isso aí, garota.
16: Que nós sejamos gratos e cuidado para não trocar aquilo que você vive hoje, que é bom, que é bênção.
15: Para viver algo passageiro.
16: Para viver algo que vai assim, ó, no piscar de olho vai embora. E aí, às vezes, você não consegue mais voltar atrás, viu? Pense bem nisso. Beijo, Maria Antônia.
15: Opa, amanhã tamo juntas.
16: Esse é bom final de semana, mas não, hoje é terça ainda, né, Maria Antônia?
15: Ei, rapaz, tô chaqueta.
16: Até amanhã, Maria Antônia.
15: Simbora, meu povo.

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2: É aqui que você curte as melhores músicas, os melhores sucessos. Eita, modão bom demais da conta, cantando pra você. Aqui na Sorriso FM, César e Paulinho, noite maravilhosa. Essa vai pra minha amiga, foi pra minha amiga Toninha, lá em Nova Canaã do Norte, na Gleba Triângulo. Hélio, seu Cláudio, sempre ligados com a gente através das nossas plataformas digitais. Bom dia, Toninha. Bom dia, seu Cláudio. Obrigado pela companhia sempre com a gente aqui na Sorriso FM, tá bom? Minha amiga Isabel Cristina também tá com a gente, ligada com a nossa programação lá do Novo Horizonte. Bom dia, Isabel. Obrigado pela companhia. Quero mandar alô também pra minha amiga Rosângela, lá do Jardim Carolina. Tá ligada com a nossa programação. Ela disse, eu ouço seu programa todos os dias, Mônica. Um abraço pra você, Rosângela. Obrigado pela sua companhia. Um beijo pra você, tá bom? Maravilhosa. Obrigado por estar sempre com a gente. Ela e o esposo, sempre ligado com a nossa programação. Meu amigo José Veras. Bom dia, Mônica. Tô aqui na melhor, sintonizado sempre. Bom dia, José. Obrigada pela sua participação, pelo carinho da sua companhia. O Guilherme vem cantando. Coração na cama. Bom dia.

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0: Contrariar, se você chorar. Bom dia, Maria Josefa, lá no Portal Caiabi, ligada com a gente. Um abraço pra você, Maria Josefa. Obrigado pela sua companhia, pelo carinho da sua audiência.
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0: Hora certa, 8 horas e 49 minutos. Quero mandar um alô para minha amiga Patrícia, lá na Santa Catarina, que está sempre ligada com a gente. Bom dia, Patrícia!
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5: De volta com o Giro de Notícias, serão sepultados hoje aqui em Sorriso os corpos de dois homens mortos num acidente ontem. Rodrigo Rodrigues de Jesus, 40 anos, e Erasmo Eros Mozena, 59, morreram num grave acidente na BR-163 em Guarantã do Norte, região da Serra do Cachimbo. Os dois estavam numa carreta Scania que tombou enquanto seguia no sentido norte da rodovia. Um Renault Sandero, que trafegava no sentido contrário, também se envolveu no acidente. O motorista tentou desviar da carreta e freou, mas perdeu o controle e bateu contra a defensa metálica. O Corpo de Bombeiros fez o desencarceramento das vítimas, enquanto a Politec realizou a perícia e a remoção dos corpos. Durante o atendimento, foram encontrados na carreta recipientes com cerca de 230 gramas de uma substância semelhante à cocaína e um tablete de cerca de 180 gramas com características de pasta base. Material foi apreendido para investigação. Essa e outras notícias logo mais às 10, na Voz do Povo.
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8: Sorriso FM 8:54.
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8: Moçada, seguindo por aqui com o nosso bom dia, já quase na hora de ir embora, meu amigo gringo, como é que tá as coisas, menino? Fala comigo, bom dia.
12: Bom dia, bom dia, aqui é o gringo, Jardim Califórnia, indo lá na água de Sorriso pra brigar um pouco com eles de novo.
8: Menino.
12: E toca pra nós aí, cuidado.
8: Menino, não brigue não, filho, não começa a semana brigando não. Tenha paciência, menino. Obrigado pela sua companhia, gringo, sempre ligado com a nossa programação. Curtindo aqui a Sorriso FM. Olha, chegou a hora de nós ir embora, menino. Você que tá aí ligado com a gente, curtindo a nossa programação, sintonizado com a gente desde a madrugada. Obrigado pela sua companhia. Nós volta amanhã, se Deus quiser, a partir das 5 da matina com o nosso Café e Viola. E mais um bom dia. Seguimos por aqui com a nossa programação. Daqui a pouquinho tem o Padre Reginaldo Manzotti, depois tem a Voz do Povo. Tem Raquel na parte da tarde, depois tem Branca Moraes. E você, claro, vai fazer companhia aqui para Sorriso FM durante todo o dia. O melhor da programação é aqui na 99.1. Então, menino, já aumenta o volume do rádio, você que ainda não aumentou. E fique com a gente aqui na melhor. A gente fecha hoje com eles. Felipe Falcão, hoje não é nosso dia. Bom dia, Sorriso.

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0: Louvado seja nosso Senhor Jesus Cristo, para sempre seja louvado. Queridos filhos e filhas, que a paz de Jesus esteja com você, onde quer que você se encontre, onde quer que você esteja. Hoje é terça-feira de Jesus das Santas Chagas. E o meu equívoco é porque hoje é dia de Nossa Senhora da Luz dos Pinhais, padroeira da Arquidiocese de Curitiba, padroeira da cidade de Curitiba. E hoje nós vamos celebrar pedindo que Nossa Senhora da Luz dos Pinhais nos abençoe e nos proteja. Terça-feira das Santas Chagas de Nosso Senhor Jesus Cristo. Quero saudar a todos a partir da Rádio Evangelizar, de onde tudo começa. Saudar as rádios irmãs, cujos nomes cito neste momento.
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0: Saúdo a você pela TV Evangelizar. Sinal digital em todo o país, em várias cidades, canal aberto. Pelo YouTube, Padre Manzotti Oficial. E pelos aplicativos da Associação Evangelizar é Preciso e todas as plataformas digitais. Eu repito, hoje, terça-feira das Santas Chagas. Nas tuas chagas colocamos a nossa confiança. Por suas chagas fomos curados. E hoje, dia da padroeira de Curitiba, dia da padroeira da Arquidiocese de Curitiba, Nossa Senhora da Luz dos Pinhais. Tudo isso aqui no Experiência de Deus e também Natividade de Nossa Senhora. Em nome do Pai, do Filho, do Espírito Santo. Amém. A origem de Jesus Cristo foi assim. Maria, sua mãe, estava prometida em casamento a José. E antes de viverem juntos, ela ficou grávida pela ação do Espírito Santo. José, seu marido, era justo. E não querendo denunciá-la, resolveu abandonar Maria em segredo. Enquanto José pensava nisso, eis que o anjo do Senhor apareceu-lhe em sonho e lhe disse: José, filho de Davi, não tenhas medo de receber Maria por tua esposa, porque ela concebeu pela ação do Espírito Santo. Ela dará à luz a um filho e lhe darás o nome de Jesus, pois ele vai salvar o seu povo dos seus pecados. Tudo isso aconteceu para se cumprir o que o Senhor havia dito pelo profeta: eis que a Virgem conceberá e dará à luz um filho. Ele será chamado pelo nome de Emmanuel, que significa Deus conosco. Chegado o momento da plenitude dos tempos, segundo alguns evangelistas assim falam, quis o Senhor enviar o seu próprio filho e se valeu de uma mulher chamada Maria. Se valeu de uma mulher chamada Maria. E não por ação humana, mas pela ação do Espírito Santo, ela ficou grávida. Foi quando José pensou em deixá-la em segredo. Mas o anjo disse: José, filho de Davi, não pense nisso. Acredite, o que aconteceu foi obra do Espírito Santo.
2: E acredite, José,
0: ela dará à luz a um filho, seu nome será Jesus. E será ele que vai salvar um povo dos seus pecados. Hoje celebramos a natividade de Nossa Senhora. Hoje celebramos o nascimento de Nossa Senhora. Rendemo-nos à Santa Virgem Maria e peçamos à Mãe de muitos títulos, de muitos nomes, que interceda a Deus por nós, que interceda a Deus. Hoje, por intercessão de Maria, qual a graça você quer pedir ao Senhor das Santas Chagas? Por intercessão de Maria, qual o pedido que você quer fazer?
3: Nos braços da mãe puseram o filho crucificado.
0: Nossa Senhora, hoje celebramos a tua natividade, mas já lembramos que o teu sim há de coar por toda a vida, desde quando geraste o filho, também passando pelo momento do alto da cruz, quando lá estava e ficaste de pé, firme, confiante, sabendo que aquele momento era transitório, mas o coração de mãe sofria. Nossa Senhora, hoje, terça-feira das Santas Chagas, nós te pedimos, fazei-nos também, nos nossos calvários, a permanecermos de pé junto à cruz do Senhor. Que nos nossos calvários podemos tê-la como nossa presença de materna. Que tenhamos a certeza que sempre estarás conosco, mãe. Fique conosco, mãe, no nosso calvário. E neste momento eu convido você. Qual a intenção você quer colocar hoje? Qual a intenção que você quer colocar hoje? Claro que é a Jesus, por intercessão de Maria. Claro que é a Jesus, por intercessão de Nossa Senhora. Você sabe, nós estamos em plena novena da exaltação da cruz do Senhor. Quinto dia. Voltamos já, volte comigo.

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0: Filhos queridos, povo amado de Deus, terça-feira das Santas Chagas, então reze comigo, Eterno Pai. Eu vos ofereço as Santas Chagas de nosso Senhor Jesus Cristo para curar as de nossas almas. Mais uma vez, qual a intenção que você coloca diante de Jesus Cristo? Por intercessão de Maria hoje, celebrando o seu nascimento, uma das festas mais antigas da igreja que remonta ao século IV. Qual a intenção que você apresenta a Jesus? Quando hoje celebramos onde é sede da obra evangelizar é preciso Nossa Senhora da Luz dos Pinhais, que celebraremos na missa do meio-dia com toda a arquidiocese, coloque a sua intenção, escute esse testemunho, escute.
1: Padre Reginaldo, a sua bênção, meu
0: Deus
1: nome é Maria
0: abençoe.
1: Porto, sou aqui de Osasco, São Paulo.
0: Pois não.
1: E é com muita alegria que eu estou indo para a festa de Jesus da Santa
0: Opa!
1: Chaga de 2026. E não é a primeira vez que eu estou indo.
0: Que
1: já
0: maravilha.
1: Estive em 2024, 2025. E aí, como o senhor fala, né? Um ano nós estamos indo para pedir
0: Isso.
1: e outro ano voltamos para agradecer.
0: Amém.
1: E eu estou indo com meu coração cheio de alegria. Estou até emocionada, de gratidão por tantas bênçãos derramadas sobre a minha vida,
0: que
1: sobre
0: bom.
1: A vida da minha família, sobre a vida dos meus clientes. Padre, eu posso dizer que o senhor é meu pai na fé. Porque
0: Amém.
1: Através do Senhor e através da sua obra, eu estou na igreja, eu sigo uma vida reta diante de Deus, eu e a minha família. Deus abençoe,
0: louvado.
1: Padre. E até daqui a pouco, na festa de Jesus das Santas Chagas.
0: Sacristão, faça ecoar esse testemunho, sacristão. Meu abraço, querida Maria Porto, de Osasco, São Paulo. E eu espero você sim, espero todos para virem para celebrarmos, e é contagem regressiva, né? Já contagem regressiva, porque tá perto, é do dia 21 ao dia 27 de setembro, que eu espero vocês no Santuário de Nossa Senhora de Guadalupe e Jesus das Santas Chagas. A programação completa você encontra evangelizareprecisos.com.br, padremanzotti.com.br. E eu quero lembrar, segunda, terça, quarta, nós temos São Pio de Pietrelcina, quinta começa o trido, quinta, sexta, sábado, o dia todo, mas à noite nós teremos, e convido Curitiba, a região metropolitana, a trazerem velas, e quem estiver também, teremos à disposição, que vamos fazer aquela procissão linda, onde nós caminhamos, mais do que linda, de grande eficácia, evangelização, conversão pelas ruas. Olha a multidão que se reúne, onde nós fazemos a reflexão das chagas dolorosas de Jesus, contemplando a Via Sacra encenada. Isso no sábado, e no domingo as chagas gloriosas de nosso Senhor Jesus Cristo. Gente, se programe para a festa de segunda a domingo, 21 a 27 de setembro. Mais uma vez, seja bem-vinda, Maria Porto de Osasco, Dom João Bosco Barbosa de Souza, Diocese de Osasco. Filha de Deus, que a paz de Jesus esteja com você, filha.
2: Bom dia, padre.
0: Bom dia, Deus abençoe. Você pediu anonimato, mas de onde você fala?
2: Da cidade do Ceará.
0: Tá bom, então, filha de Deus, de algum lugar do Ceará, seja bem-vinda. O que está acontecendo, filha?
2: Padre, eu queria pedir um conselho ao senhor, porque já faz 26 anos de casado e agora está sendo muito difícil para mim, muito. Já perdoei várias traições, ter filho, assim, entre o nosso casamento com outra pessoa, eu perdoei, já perdoei várias traições. Aí agora eu descobri umas conversas de traição e eu não aceito mais.
0: Bom, que o Divino Espírito Santo nos ilumine. Filha, você é casada há quanto tempo?
2: Eu sou amaziada há 26 anos.
0: 20?
2: 26.
0: Tem filhos?
2: Sim, tenho dois filhos casados e tenho uma que mora comigo,
0: tá.
2: A mais nova.
0: Você contou que o histórico, você falou, o histórico da sua vida nesses 26 anos é um histórico de traição, é isso?
2: Isso.
0: Ele teve filho fora do casamento, você perdoou.
2: Sim.
0: E o que foi a gota d'água?
2: A gota d'água é a traição, né? Porque quando, assim, com poucos dias que ele faz a traição, ele pede perdão. Pede perdão não, vem dizendo que está arrependido e pede para a gente continuar, porque nós temos filhos. Com poucos dias está fazendo a mesma coisa, padre.
0: E hoje, como que você sente? Quais são os seus sentimentos? O que hoje você, o teu coração está mandando fazer?
2: Hoje meu coração está mandando fazer é separar. Separar, porque até da minha família, do primo, ele teve que me afastar com ciúme de mim.
0: Ah, tá. Então, ó, ele faz as cachorradas e depois Sim. ele te priva com ciúme.
2: Isso, padre. Aí ele culpa mim, né? Assim, ele fala que a culpada sou eu, porque ele tá fazendo isso, a culpada sou eu.
0: Ah, bonito pra ele. Bom, mas, então, em que eu posso te ajudar?
2: Eu quero um conselho, que o senhor possa me ajudar, o que eu devo fazer.
0: Filha, eu não vou decidir por você. Eu não vou decidir. Mas, você mesmo, se você se ouvir, inclusive fica depois no ar, mas se você ouvir o teu próprio relato, você percebe que não tem futuro.
2: Uhum.
0: Você percebe que não tem futuro. Porque uma coisa é errar, outra coisa é persistir no erro. E as palavras aceitam tudo. Ah, eu estou arrependido. Mas quem está arrependido tem que se emendar, uhum. tem que mudar. E não
2: e
0: existe mudança.
2: Padre, ele está bebendo constante, né? Assim, todos os dias. E fez um ano agora em agosto que eu peguei umas conversas dele também com outra pessoa. Quando chegou em casa à noite, ele me bateu por conta dessa pessoa.
0: Ah, não. Não. Aí já passou todo o limite possível. Você devia ter denunciado. Então, se foi para agressão física, agora eu lhe digo. Realmente se aparte. Como os teus filhos veem isso? Alô?
2: Oi, padre.
0: Como os seus filhos veem isso?
2: Não, meus filhos só dizem assim, eu não me meto. A minha filha mais nova que mora comigo, ela diz, mãe, poxa, a senhora não aceitava mais.
0: Filha, se ele partiu para a ignorância e te bateu, você deveria tê-lo denunciado. Não o fez. Mas agora é hora de seguir seu caminho. Você tem casa?
2: Tenho, sim.
0: Então, só que é assim, filho. É aquela história. Pense bem antes de decidir. Para não ficar esse vai e volta.
2: Uhum.
0: Que aí fica feio. Uma decisão tem que ser bem tomada. Entendeu? Alô?
2: Oi. Oi, padre.
0: Você está prestando atenção?
2: Estou sim, padre.
0: Então você já sabe a resposta. Não preciso eu dizer. E qualquer violência que ele fizer com você, não importa que seja o pai dos seus filhos, dê queixa. Você está escutando?
2: Estou, uhum. padre.
0: Dê queixa. Nada justifica a violência. Reze comigo mesmo que o sacristão está chamando o intervalo. Divino Espírito Santo.
2: Divino Espírito Santo.
0: Iluminai-me.
2: Jesus
0: das Santas Chagas.
2: Dai-me
0: forças. Para fazer o que é certo. Amém.
2: Amém.
0: Deus abençoe. Deus a proteja. Nada justifica a violência. Nem mesmo a traição. Eu volto já. Volte comigo.

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3: Bênção das Santas Chagas para a proteção do lar e da família. O Senhor esteja convosco. Ele está no meio de nós. Que a divina bênção vos acompanhe. Que o Espírito Santo ilumine os vossos pensamentos e que o seu poder haja em toda parte. Tudo que se encontra nesta casa, os que nela entram, os que dela saem, que Jesus, nas suas santas chagas, vos abençoe e vos preserve do mal, para que nenhuma desgraça se aproxime de vós. O Senhor vos abençoe e vos guarde, que Ele faça seu rosto brilhar sobre vós, que Ele se compadeça de vós e vos dê a paz. Em nome do Pai, do Filho, do Espírito Santo. Amém.
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0: Hoje temos muito a celebrar na Natividade de Nossa Senhora. Em Curitiba, Nossa Senhora da Luz dos Pinhais. E hoje, o quinto dia da novena da Exaltação da Santa Cruz e Jesus das Santas Chagas. Convido você a acompanhar, vir à missa, quem é da região metropolitana, Curitiba, para a missa ao meio-dia com tantas motivações. Claro, vir para pedir à Mãe e pedir que ela suplique a Jesus das Santas Chagas. Muito bem falou aquela que testemunho deu. Um ano a gente vem para agradecer, para pedir, o outro para agradecer. E assim toda terça-feira, de novena em novena, graças e bênçãos são celebradas. Querido povo de Deus, com muito amor e gratidão, eu quero dizer, nós estamos lançando uma campanha, uma ação, eu gosto de usar a palavra correta, um lugar no seu coração. Essa ação nasceu de uma leitura orante que eu fiz com você aqui, da palavra de Deus, durante a experiência de Deus. Se você lembrar, 2 Coríntios, capítulo 7, versículo 2, Paulo pede assim: dai-nos um lugar em vossos corações. E este texto de 2 Coríntios, capítulo 7, versículo 2, fez brotar esta ação. E queremos começar a lembrar que o nosso coração, o nosso da obra evangelizar é preciso, está sempre aberto para você. Se existe algo que nós estamos pedindo a você, é se você precisa de oração, confie sua intenção à nossa obra. Dê um lugar no seu coração. E nós queremos receber com carinho todas as intenções e levar ao altar do Senhor. Fruto desta ação, você pode apontar o celular no QR Code. E então mande o seu pedido de oração pelo WhatsApp. 41-3221-6060. Também você pode ligar e pedir aos nossos atendentes que leve até a missa, e isso é feito, a sua intenção. 0800-410-6060. Queremos rezar por você. Aqui você tem um lugar no nosso coração. E eu peço, dê no seu coração um lugar para a obra evangelizar é preciso. Ação, um lugar no seu coração. Faça o seu pedido de oração. E agora, vamos juntos. Bíblia aberta, cartilha de oração. Segundo Coríntios, hoje, capítulo 12, versículo 1, seguintes. Você tem gostado da leitura orante? Quero lembrar agora e reprise às 10 da noite, mas fica no YouTube. E todo final de tarde vai para o YouTube Padre Manzotti com um recorte, que é a leitura orante. Tem te tocado, segundo Coríntios? Eu confesso para você, para mim tem sido uma descoberta constante. Cada vez que eu leio, salta aos olhos os apelos de Deus. Escutemos, rezemos. Segundo Coríntios, capítulo 12, versículo 1. Embora não adianta nada, eu preciso me gabar de mim mesmo. Agora vou falar a respeito das visões e revelações que o Senhor me tem dado. Conheço um cristão há 14 anos. Foi levado, de repente, até o mais alto do céu. Não sei se isso de fato aconteceu, ou se ele teve uma visão, somente Deus sabe. Paulo contando um fato. Ele conhece um cristão que há 14 anos, preste atenção, foi levado de repente até o mais alto céu. Paulo mesmo diz, eu não sei se isso aconteceu ou se ele teve uma visão, Deus o sabe. Repito, sei que este homem foi levado de repente ao paraíso. Eita, padre, alguém já foi para o paraíso e voltou? É o que eu estou acabando de ler. O homem foi levado de repente ao paraíso. Não sei se isso de fato aconteceu ou se foi uma visão, somente Deus sabe. E ali, ele ouviu coisas que palavras humanas não conseguem contar. Eu me gabarei deste homem, mas não me gabarei de mim mesmo, a não ser das coisas que mostram as minhas fraquezas. No entanto, se eu quisesse me gabar de mim mesmo, isso não seria uma loucura, porque eu estaria dizendo a verdade. Mas eu não me gabarei, pois quero que a opinião das pessoas tem de mim se baseie naquele que me viram fazer e me ouviram dizer. Não quero falar de mim mesmo. Eu quero que as pessoas falem de mim pelo que me viram fazer e me ouviram dizer. Olha aqui uma boa proposição. Não falarmos de nós mesmos. Que as pessoas, se forem falar de nós, mesmo como cristão e como religiosos, seja por aquilo que fazemos e falamos. Mas para que não ficasse orgulhoso demais por causa das coisas maravilhosas que vi, eu recebi uma doença dolorosa. Padre, que isso? Sim, por causa das coisas maravilhosas que eu vi, eu recebi, que é uma doença dolorosa, é como um espinho no corpo. Versículo 7, você já ouviu dizer que Paulo recebeu e conviveu com espinho na carne. Já ouviu isso, né? Não? Olha hoje, ele veio como mensageiro de Satanás para me dar bofetadas e impedir que eu ficasse orgulhoso. Escute mais, versículo 8, é forte, gente, é forte. 3 vezes orei ao Senhor pedindo que ele me tirasse esse sofrimento. Mas ele me respondeu: a minha graça é tudo que você precisa, pois o meu poder é mais forte quando você está fraco. Portanto, eu me sinto muito feliz em me gabar das minhas fraquezas, para que assim a proteção do poder de Cristo esteja comigo. Eu me alegro também com as fraquezas, os insultos, sofrimentos, as perseguições e as dificuldades pelos quais passo por causa de Cristo. Porque quando perco a minha força, então tenho a força de Cristo em mim. Eu vou para o intervalo, volto interpretando e rezando este texto maravilhoso, fortíssimo. Volte comigo.
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0: Paulo relata uma experiência pessoal que teve. Uma revelação particular, como chamamos, de coisas maravilhosas que viu. Mas eu quero rezar com você esse espinho na carne, que nessa Bíblia diz espinho no corpo. Veja, Paulo teve que lidar com isso. Versículo 7. Para que eu não ficasse orgulhoso, às vezes e quase sempre, as provações, as dificuldades nos vêm, para que não nos orgulhemos de nós e lembremos da nossa humanidade, que somos seres humanos, perecíveis, frágeis. E diz o texto: eu recebi uma doença dolorosa, que é como um espinho na carne. Qual o teu espinho na carne? Qual o teu espinho na carne? Diz ele: três vezes orei, pedindo que me tirasse este sofrimento. Mas ele me respondeu: quem? Deus. A minha graça é tudo o que você precisa, pois o meu poder é mais forte quando você está fraco. Você consegue entrar nesse mistério que Paulo está mostrando? Às vezes o espinho na carne quer nos levar a desistir. Às vezes Deus nos responde: eu deixarei, eu permitirei isso, porque quando você está fraco, você conta mais com a minha graça. Quando você se sente humano, você me permite mais trabalhar. Portanto, o espinho na carne não foi motivo para Paulo fugir da missão. Qual o teu espinho na carne? E lembre-se do que Deus está dizendo hoje: basta-te a minha graça. Basta-te. Três vezes ele pediu, mas Deus não tirou. Escute, três vezes ele pediu. Paulo rezou. E Deus disse: basta-te a minha graça. Filhos, nunca esqueça que Deus, às nossas orações, pode dizer sim. Pode dizer não. Pode dizer ainda não. O sim, porque nos ama. O não, porque nos ama. O ainda não, porque nos ama. Basta-te a minha graça. Vai. E Paulo foi. Continuou. Não recuou. Com o espinho na carne. Esta foi a belíssima leitura orante do dia de hoje. Silvânia, que a paz de Jesus esteja com você.
1: Amém, padre. Bom dia, sua bênção.
0: Deus abençoe, Silvânia. Você fala de onde?
1: Eu falo de Fátima do Sul, Mato Grosso do Sul.
0: Meu abraço a Fátima do Sul, Mato Grosso do Sul. Como que você me acompanha?
1: Padre, quando eu estou em casa, eu acompanho pela Fátima FM, 87.9. Quando eu estou trabalhando, eu acompanho pelo aplicativo.
0: Tá certo. Diga lá, Silvânia.
1: Padre, como esse mês é um mês muito abençoado, um
0: claro,
1: mês da Bíblia.
0: Mês das Santas Chagas.
1: Eu quero pedir oração e quero anunciar também. Vou primeiro pedir oração.
0: Vamos.
1: Eu quero pedir oração para minha irmã, Márcia.
0: Márcia.
1: Ela, até os médicos já falou que ela está em pé hoje, porque ela é uma mulher muito de fé, né?
0: Sim.
1: E como esse mês é um mês muito abençoado, eu quero tomar posse, e ela também, ela está ouvindo o senhor, padre.
0: Opa, Márcia, Deus a abençoe na sua enfermidade, não sei o que é, mas que Deus a abençoe, Jesus das Santas Chagas, derrame uma gota do seu preciosíssimo sangue sobre você, Márcia.
1: É coluna, padre.
0: Coluna, sei bem quanto dói isso.
1: Dói, ela sente muita dor de cabeça, muita dor.
0: Tá.
1: E eu tenho fé em Jesus das Santas Chagas que ele vai derramar uma preciosíssima gota do seu sangue.
0: Certo, levarei na missa do meio-dia que eu vou rezar. Continue.
1: Tá, ela faz o terço das Santas Chagas com o senhor.
0: Certo.
1: Ela é muito de fé.
0: Pois não.
1: E quero anunciar, padre, que eu sou uma associada.
0: Obrigado.
1: Há mais de 10 anos.
0: Olha aí.
1: Vou ser uma mensageira de Jesus das Santas Chagas.
0: Toca o sino e a corneta, sacristão. Que maravilha.

0: pô, até que eu tô assim, eu tô organizando a minha caravana e para quem estiver ouvindo e for aqui da região, eu ainda preciso arrumar 10 pessoas para completar a caravana.
1: Tá certo, minha filha. Então, ó, vamos fazer assim, Silvânia. Você deixa, você pode fazer isso, deixa lá com a nossa telefonista seu número, se alguém de Fátima do Sul, região, quiser vir para a festa das Santas Chagas, liga depois do programa, que aí diminui o número de ligação e pega seu nome para se tornar, para vir em caravana, tá certo?
0: Tá, eu vou deixar então, padre.
1: Mas não agora ao vivo, coloca lá em particular, tá bom?
0: Tá, pode deixar.
1: Que Deus abençoe, Silvânia, de Fátima do Sul, Mato Grosso do Sul, pelo aplicativo, pela rádio Fátima do Sul, Dom Henrique Aparecido de Lima de Dourados. Tá aí o recado, gente, dia 19 de setembro, encontro lá em Dourados, de todas as líderes mensageiras das capelinhas, e façam caravanas para vir. Façam caravanas para estar conosco na festa da Santa Chagas. Sabe, gente, de repente a gente pode até pensar, equipe, atenção, criar um lugar para aqueles que estão fazendo caravanas para deixarem os números. Acho que é importante isso. Em algum lugar do site evangelizarepreciso.com.br, porque tem gente que às vezes quer vir e não sabe quem está fazendo caravana. Tá aí. Quero agora dizer que o Papa Leão XIV nomeou nesta terça-feira, 8 de setembro, o novo bispo da Diocese de Porto Nacional Tocantins, Padre José Paulino Francisco Neto, do clero da Diocese de Araçuaí, Minas Gerais, para atualmente desempenha função na paróquia Nossa Senhora da Glória. Também o Papa nomeia bispo para a Diocese de Rubiataba, Morzalândia, em Goiás, Dom Júlio César Gomes Moreira, transferindo de ofício de bispo auxiliar da Arquidiocese de Belo Horizonte. Nossa comunhão, nossa oração nesta nova missão. Voltamos já.
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Hoje é aniversário da rádio Acauã FM, Exu Pernambuco, Ave Maria FM, Cabo Frio, Rio de Janeiro, pioneira de Teresina FM, Teresina Piauí. Sobre a natividade de Nossa Senhora e Nossa Senhora da Luz dos Pinhais, na missa do meio-dia, eu poderei e falarei mais. Rezaremos juntos, lembrando que hoje é terça-feira, Jesus das Santas Chagas. Venha ao santuário, acompanhe pela TV, acompanhe pelo YouTube Padre Manzotti. Aquilo que nós pedimos, Jesus das Santas Chagas, libertai-nos da ansiedade, da depressão. Jesus das Santas Chagas, protegei-nos e curai-nos do câncer. Jesus das Santas Chagas, derrame uma gota do preciosíssimo sangue sobre nós. Amado povo de Deus, você fez o 21º dia da quaresma de São Miguel. Às 9:30 da manhã, nós fizemos o 21º dia. E hoje, a proposta é rezar pelo matrimônio. Seu casamento está em crise? E exatamente colocar o casamento nessa batalha espiritual, porque o demônio se levanta para destruir a família. E você que é casado pode ter certeza, o inimigo tudo faz para destruir o pacto nupcial, a união conjugal. Por isso é o tema da quaresma de hoje. A intenção vale para toda a quaresma. Nós já estamos, olha que passamos da metade e vamos até o 40º dia, 21º dia. Perdeu? Logo depois do programa, segue com a quaresma de São Miguel. Hoje quero contemplar e oferecer o programa, a missa que reza ao meio-dia, por todos os mensageiros e mensageiras das capelinhas de Jesus das Santas Chagas. Muito me alegrou que a Silvânia falou que vai ter um encontro estadual no Mato Grosso do Sul, em Dourados. Mandaram fotos, Nilza Rosa Teixeira, de Presidente Médici, acompanhe pela televisão, eu vou descrevendo por aqui, pelo rádio. Gorete Albino Custódio Fernandes, de Criciúma, Santa Catarina, meu grande abraço. Sandra Eusébia Costa Soares, Recife, Pernambuco, dentro da igreja, meu irmão sacerdote, muito obrigado. Antônia Erileuda Rodrigues Brito, do Rio de Janeiro. Maria Aparecida de Carvalho, Goiatuba, Goiás. Cleria Aparecida Barbosa Campos, Rosana, São Paulo. Leônida Maria Maron, Lucas do Rio Verde, Mato Grosso. Ney Alves, Campo Largo, Paraná, meu grande abraço. Jussara Barbosa da Brito Santos, Caíbras, Alagoas, e Raimunda Mancinho da Silva, Ouro Branco, Minas Gerais. Meu Deus, que foto mais linda! Lá, volte uma, da igreja, povo todo reunido, olha aí, toca o sino, sacristão. E agora, vamos juntos, Alagoas, vamos juntos rezar. Exaltação da Santa Cruz, quinto dia. E eu tomo o jornal mais uma vez. Cadê o seu jornal do evangelizador? Reze comigo, página 7. Pelo sinal da Santa Cruz, livrai-nos Deus, nosso Senhor, dos nossos inimigos. Senhor Jesus, por tuas chagas fomos curados, por tua cruz fomos libertados. Jesus, em seu próprio corpo, levou nossos pecados ao madeiro, a fim de que morrêssemos para os pecados e vivêssemos para a justiça. Por tuas chagas fomos curados. Ó Jesus, em cujos ombros foram abertas feridas por causa do peso da cruz, feridas causadas pelo madeiro e pelos nossos pecados. Se a cruz pesar, seja nosso sirineu. Se a cruz pesar e eu cair, ajude-me a levantar. Que a tua cruz seja a minha salvação. Ó Santa Cruz bendita, onde a humanidade foi redimida e o Filho do Homem teve suas mãos transpassadas, seu peito aberto, de onde jorrou água e sangue. Ó Santa Cruz, instrumento de morte e de castigo,
mas que pelo sangue redentor tornou-se sinal de nossa salvação. Jesus, na tua cruz, eu coloco a minha cruz. Coloque. Eu tenho três intenções lá, você sabe, a terra prometida, poder começar as obras. Mais duas particulares. Quais são as suas intenções? Na tua cruz, eu coloco a minha cruz. Salve, ó cruz, doce esperança. Concede aos céus remissão. Dai-nos o fruto da graça que floresceu na paixão. Louvor a vós, ó Trindade, fonte de todo perdão. Aos que na cruz foram salvos, dai a celeste mansão. Jesus, dai-nos a graça de viver o fruto da tua redenção. Jesus, dai-nos a graça de viver o fruto da tua redenção. O Senhor esteja convosco. Ele está no meio de nós. Abençoai, Jesus, a água, a roupa dos enfermos. Hoje a bênção sobre a cidade de Curitiba, Arquidiocese de Curitiba, na sua padroeira Nossa Senhora da Luz dos Pinhais. Mas hoje abençoai o Brasil que tanto precisa de discernimento, de iluminação, e você sabe do que eu estou dizendo. Rezemos pelo discernimento de nossas autoridades. Abençoai, Senhor, e santificai a água, a roupa dos enfermos e fotos de família em nome do Pai, do Filho e do Espírito Santo. Amém. Se não fez a quaresma de São Miguel, vai fazer. Me despeço com o clipe Pelas Mãos de Maria. 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
1: 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Alô, você cidadão! Alô, você cidadã! Meus queridos, minhas queridas, sintonizados nesta potentíssima emissora, é a Sorriso FM, é o canal 99.1, não é? O mais querido que vai mais longe, o mais forte também. Por ele é que temos aqui a satisfação, a alegria de iniciar mais uma edição do programa A Voz do Povo. É terça-feira, hoje, 8 de setembro de 2026, hoje é o Dia Internacional da Alfabetização. É também o Dia Nacional de Luta por Medicamentos, Dia Mundial da Fisioterapia e ainda o Dia Mundial da Alfabetização. A gente começa com muito carinho esse programa Voz do Povo aqui nos estúdios da Sorriso FM e conosco já Raíssa Ávila. Bom dia.
2: Bom dia, Marlene. Bom dia, Milena. Um excelente dia para você que está aí do outro lado nos acompanhando. 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
1: Por aqui também, trazendo seus cumprimentos na manhã, Milena Moraes. Bom dia.
3: Bom dia, Marlene. Bom dia, Raíssa. Bom dia a todos os ouvintes. Uma excelente terça-feira para todos nós. Lembrando você, ouvinte, que também estamos no ar pelas televisões. TV Cidade Verde, canal 12.1, filiada à Jovem Pan, e a Rede TV, canal 3.1.
1: 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Em nome destes parceiros, a gente convida a hora de chegar mais pertinho, né? Aumentar o volume do seu radinho, do seu aparelho, para você também acompanhar os principais destaques da Voz do Povo nesta terça-feira.
2: Polícia Militar prende suspeito e recupera cerca de 90% dos equipamentos furtados de empresa de drone em Sorriso.
3: Polícia Militar intensifica fiscalização de menores em bares durante a operação no final de semana e cumpre mandados de prisão.
2: Dois homens moradores de Sorriso morrem após carreta tombar na BR-163 em Guarantã do Norte.
3: Mesários que deverão atuar em Sorriso durante as eleições de 2026 passam por treinamento no cartório eleitoral.
2: Escola Militar Tiradentes realiza ato cívico alusivo ao 7 de setembro e celebra 191 anos da Polícia Militar.
1: Todas essas e muitas outras notícias a partir de agora no programa Voz do Povo, que já está no ar para você. Moçada, vem comigo numa rápida reflexão para a gente começar bem o nosso dia. Sempre é importante observar como estamos conduzindo nossas vidas, né? Talvez uma das coisas mais curiosas desta vida seja perceber que nós todos somos pessoas diferentes para cada pessoa que nós encontramos. Pois é, para alguns nós vamos parecer quietos, para outros falamos sem parar. Existe quem nos veja como pessoas gentis, enquanto outros podem nos considerar distantes. E lá no fundo, todas essas percepções fazem sim parte de quem nós somos. Nós não existimos de uma maneira única. Somos feitos de muitas versões espalhadas por lembranças e experiências daquelas pessoas que cruzam os nossos caminhos. O mais interessante é que nós nunca vamos conseguir nos ver exatamente como o mundo nos vê. Não ouvimos a nossa própria voz da mesma forma que os outros a ouvem e nem percebemos todos os detalhes da nossa presença do mesmo modo que nós percebemos. percebemos a presença daqueles que estão do nosso lado. Muitas vezes a gente não percebe como um sorriso nosso pode mudar o dia de alguém, como uma palavra pode permanecer na memória ou como a nossa ausência também pode ser sentida em lugares por onde nós passamos. Para nós, somos apenas nós mesmos vivendo nossos dias, enfrentando nossas lutas e seguindo nossos caminhos. Mas para alguém, podemos ser sim uma lembrança, uma sensação, um aprendizado ou uma história. Por isso, é sempre importante cuidar daquilo que nós deixamos nas pessoas. Que as nossas palavras sejam acolhedoras, nossos gestos sinceros e que a nossa presença leve sempre algo de bom por onde nós passarmos e assim também nós teremos da vida essa retribuição. Pense nisso, seja bem-vindo à Voz do Povo. São 10h06 e é hora da gente observar o tempo. Será que vai vir mais chuvinha por aí? Bora ver?
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2: E o Climatempo diz que vai vir chuva sim, viu? Sol e aumento de nuvens agora à tarde, podendo ter pancadas de chuva esta noite aqui em Sorriso. A temperatura mínima registrada bem no comecinho da manhã foi 22 graus e a máxima pode chegar aos 34 graus. Segundo o Climatempo, 62% de chances de chuva para esta terça-feira aqui em Sorriso. Seguimos na lua minguante e nesse momento a temperatura é de 29 graus.
1: Bora lá, calorzinho bem mato-grossense de volta, né, Helena Moraes Apóstolos, trazendo para nós agora cotações agropecuárias.
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3: Indicadores para esta terça-feira: soja disponível R$ 134,60 a saca, milho disponível R$ 49,00 a saca, algodão pluma R$ 136,63 a arroba, caroço do algodão cotado em R$ 798,69 a tonelada, arroz R$ 96,00 a saca, suíno confinado R$ 4,97 o quilo, boi gordo R$ 319,18 a arroba, frango vivo R$ 5,30 o quilo, ovo branco caixa com 30 dúzias cotado em R$ 139,00. Já o dólar, a última atualização às 10 horas, horário de Brasília, a moeda norte-americana estava sendo cotada no valor de R$ 5,13. A fonte é do IMMT e AgroLink Sorriso.
1: Bora juntos, nós vamos juntos até o meio-dia por aqui. Olha, eu começo trazendo informações em relação a um acidente gravíssimo registrado nas últimas horas aí e que vitimou dois sorrisenses, né? Foi em Guarantã do Norte, BR-163, registrado este gravíssimo acidente e duas pessoas morreram quando a carreta Scania em que estavam tombou na BR-163, região da Serra do Cachimbo, naquela cidade. As vítimas foram identificadas como Rodrigo Rodrigues de Jesus, de 40 anos de idade, e também Erasmo Eros Mozena, de 59 anos, ambos moradores de Sorriso. Segundo a concessionária responsável por esta rodovia, a carreta seguia no sentido norte e transportava um caminhão Munk, quando teria perdido a estabilidade ao fazer uma curva e tombou sobre a pista. Um Renault Sandero, que trafegava no sentido contrário, também se envolveu neste acidente. O motorista tentou desviar da carreta tombada, mas perdeu o controle e bateu contra a defesa metálica da pista, da via, enfim. A pessoa que estava no automóvel foi retirada por terceiros ainda antes da chegada das equipes socorristas. O Corpo de Bombeiros fez o desencarceramento das vítimas da carreta, enquanto equipes da Politec fizeram a perícia e também a remoção dos corpos. As causas deste acidente ainda vão ser investigadas pela Polícia Rodoviária Federal e também pela Politec. Durante o atendimento, os policiais encontraram na carreta dois recipientes com cerca de 230 gramas de uma substância semelhante à cocaína e um tablete de cerca de 180 gramas com características de pasta base. O material foi apreendido, foi encaminhado para investigação. As vítimas, Rodrigo e Erasmo, residiam aqui em Sorriso, estão sendo velados na Capela Pax Primavera. Sepultamentos, nós ainda não temos a informação do horário certinho das famílias repassado, não é para divulgar para os nossos ouvintes. E registramos aqui o nosso pesar, o nosso lamento, não é? Os votos de pesar a essas familiares, não é, dessas vítimas deste acidente gravíssimo. Mais duas vidas ceifadas na BR-163. Isso nos remete a algumas reflexões, a exemplo de, já vamos ter que pensar num avanço desta duplicação, não é? Porque a previsão é até dezembro duplicar até Sinop e lá para cima também a coisa não está para brincadeira, né, moçada? Que pena. São 10h10, daqui a pouco a gente segue falando de segurança pública, mas antes registro dois parceiros aqui, né, Raíssa? Bora falar?
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1: Hora 10 e 12. Raíssa, que história foi essa de drones? Muitos drones recuperados depois de roubo, é isso? Roubo, furto? O que, foi isso?
2: Foi um furto que aconteceu durante a madrugada de ontem, aqui em Sorriso, em uma loja que vende, trabalha, né, com a questão de drones agrícolas. Então, são equipamentos de alto valor. Inclusive, um dos drones aqui em Sorriso, essa empresa era a única do estado de Mato Grosso a ter este equipamento. Muitos também eram novos e outros eram de clientes que estavam em manutenção. Então, segundo a empresa, era um prejuízo de aproximadamente R$ 1 milhão.
1: Eita!
2: Foi algo muito significativo. Então, um trabalho muito rápido da Polícia Militar ontem resultou aí em poucas horas um homem detido e 90% dos equipamentos recuperados. Faltam algumas baterias e parece que um drone ainda a ser recuperado, mas a maior parte já foi localizada. E ontem um dos suspeitos, né, foi detido também. E ele, inclusive, conversou um pouquinho conosco, Marlene, e ele disse que receberia R$ 1.000 para desligar o padrão de energia para dar acesso aos criminosos desta loja. E, após isso, ele ficaria responsável por esconder todo este equipamento. E eram equipamentos caros e pesados também. E ontem, numa resposta muito rápida da Polícia Militar, foram recuperados aí esses drones agrícolas, baterias e... Chama até a atenção que os ladrões furtaram até as camisetas da loja. Provavelmente se passariam por vendedores, né?
1: Provavelmente, para dar uma legitimidade a essa negociação.
2: Mas até as camisetas eles levaram.
1: Bora ouvir então que a polícia falou a respeito também com a nossa reportagem nessa situação esdrúxula, no mínimo, né? Mas parabéns desde já para a autoridade por esse resultado extremamente positivo, né? Vamos ouvir.
2: Em torno de R$ 1 milhão. Foi o prejuízo que uma empresa de Sorriso teve na manhã do feriado de 7 de setembro, quando os colaboradores chegaram, se depararam com a loja invadida. Drones agrícolas e baterias furtados durante a madrugada. Rapidamente, imagens de câmeras de segurança e com o apoio do Vigia Mais MT, a Polícia Militar localizou em poucas horas um dos suspeitos de participar diretamente da ação criminosa. Parte do material subtraído foi encontrado em uma residência na Rua Maranhão.
4: A Polícia Militar teve um êxito nessa data de hoje de prender um elemento que participou diretamente do furto de uma empresa de drones da cidade. E hoje pela manhã, ao assumir o serviço, tivemos informações que essa empresa tinha sido vítima de furto, onde levaram os drones, computadores e outros pertences. Diante dessas informações, com a ajuda do Vigia Mais, que sempre apoiou nós aí, juntamente com o operador do 190, ajudou nós pra caramba nessa questão de procurar imagem pra tentar resolver esse crime. E tivemos êxito hoje na parte da tarde, menos de 24 horas, e recuperar praticamente 90% dos produtos que foi furtado.
2: O suspeito detido disse que recebeu R$1.000 para desligar o padrão de energia para que os comparsas adentrassem ao local.
4: Informou para nós que foi pago uma quantia de R$1.000. Tem o nome do cidadão que fez o depósito para ele. Agora fica parte da Polícia Civil fazer essa investigação. Ele recebeu R$1.000 para desligar o padrão e arrumar um local onde pudesse guardar a mercadoria do furto.
5: Foi só para desligar o padrão, só. Ele ia receber R$1.000.
6: Chegou a receber?
5: Não.
2: Aflitos, os colaboradores e responsáveis pela empresa estavam a todo tempo auxiliando nas informações. Além de materiais novos que foram furtados, havia equipamentos de clientes de toda a região.
7: A gente está muito feliz, a gente agradece o Sargento Alexandre e a todo mundo da Polícia Militar aqui de Sorriso. A gente está feliz mesmo, vamos conseguir dar sequência aos nossos trabalhos essa semana, a gente tem bastante coisa pela frente. Foi recuperado, então, grande parte dos drones, falta um só, mas eu sei que com certeza a polícia vai conseguir localizar aí o drone e as outras baterias que estão restantes, mas grande parte dos equipamentos foram recuperados. Apesar de ser feriado, nós temos que fazer a entrega de alguns equipamentos essa semana que são bem longe aqui de Sorriso, inclusive, então a gente já estava programado para todo mundo ir trabalhar, alguma grande parte da equipe ali que fica na loja, ir para a loja trabalhar. Quando chegou os dois primeiros funcionários, na hora da manhã já perceberam que o portão estava arrombado e conforme foram entrando, viram que a gente tinha sido roubado efetivamente. A gente chegou até na loja, então eu e uma outra colega, para a gente ver o que estava faltando, fomos para a delegacia, fizemos o boletim de ocorrência, já tinha policial indo atrás disso, já tinha uma equipe indo ali. E agora à tarde eles só mandaram que tinham achado os equipamentos e que era para a gente correr para cá para receber eles.
2: As investigações continuam, agora para identificar os demais integrantes do grupo.
4: E houve sim uma quantidade de pessoas envolvidas aí, em torno de 4 a 5 pessoas envolvidas no crime. E um veículo cor prata, juntamente com essas informações agora, vamos também buscar no Vigia Mais, nesse período das 1 hora da manhã até as 5 horas da manhã, nessa data de hoje, né, que foi dia 7, e vamos sim conseguir, juntamente com a Polícia Civil, buscar o restante do material e buscar esses elementos que vieram aqui praticar esse furto.
1: Muito bem, parabéns para a polícia, tá aí um crime que não compensa, né? Nenhum deles, na verdade, né? Mas esse ficou extremamente claro, o sujeito ia receber R$1.000, nem recebeu os R$1.000 e tá mais que enrolado, né? 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
1: 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Vamos pro intervalo, gente. Hoje a gente começa aqui, temos a primeira entrevista da nossa série com todos os candidatos sorrisenses que estão aí nesse pleito eleitoral, né? A partir de hoje já você vai saber logo mais 11h30 quem é o nosso primeiro entrevistado. Amanhã também tem, depois da manhã também tem, enfim, todos os dias ouviremos um. Aqui nós temos em Sorriso candidatos à suplência do Senado, do candidato a deputado federal, candidato no plural mesmo a deputado estadual também. Você vai conhecer todos eles, os sorrisenses principalmente, e os demais que virão, que vão chegando na cidade, a gente vai acompanhando e trazendo as matérias também para você ouvinte, tá bom? Intervalinho, jogo rápido. Na volta, o assunto é sério. É dengue e tem pessoas morrendo por causa do mosquitinho de novo. Fique ligado, voltamos já.
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1: 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Quando você manda o recado aí, a gente segue trazendo informação. São 10h26, Claudete Damasceno é a nossa coordenadora da Vigilância Ambiental, está aqui nos estúdios hoje para a gente falar de dengue. Chuva chegou mais cedo, né, Claudete? Tem um alerta já há algum tempo expedido. A gente ficou sabendo aí nos bastidores, inclusive, de investigação de pessoa que morreu por causa de dengue em município próximo, né? Tudo isso tem que ficar na nossa pauta. Seja bem-vinda, bom dia.
16: Bom dia, muito obrigada pelo convite. Exatamente, Marlene, a chuva chegou um pouquinho mais cedo. Aliás, choveu no mês de junho, que eu me assustei quando eu vi aquela chuva em junho. Eu falei, isso não vai dar muito certo, não.
1: Não dá muito bom para certas coisas.
16: Pode dar ruim. Há dois meses atrás, a Secretaria Estadual já emitiu um alerta. A dengue ela é sazonal, então tem tempos que ela vem com tudo, depois dá uma amenizada, depois volta. O combate ao mosquito ele é contínuo, é um trabalho que não pode parar, até porque ele é muito rápido, ele tem um ciclo de vida, o que eu posso falar, interessante. Ele é muito esperto, muito inteligente. Os ovos ficam quase um ano sem nenhum contato de água, ele fica ali no recipiente. E agora choveu, né? Uhum. Deu uma amenizada no clima, sim, mas a chuva nos preocupa e muito.
1: Qual que é a providência que o cidadão, a cidadã precisa adotar? Porque o mosquito não tem porteira, não tem tramela, não tem cerca que segure ele, né, Claudete?
16: É hora de virar os potinhos, Marlene. Choveu.
1: Principalmente.
16: Sim, principalmente. Porque o mosquito, ele eclode os ovos muito rápido. Ali na vigilância, aliás, na última vez que eu estive aqui para falar de dengue, eu fiz um teste aqui no ao vivo.
1: E foi como 13, é rápido.
16: Como é rápido, 13 minutos. E depois que ele eclode, questão de 5, 7 dias, já tem um mosquito. E nós temos o vírus, nós temos a dengue, nós temos o vírus da chikungunya, passamos por dois surtos de chikungunya, então o momento é de alerta total. E o cuidado básico não é difícil de combater o mosquito, ele precisa de água para avançar no ciclo da vida.
1: Uhum.
16: É só virar o recipiente, tirar o que está lá. Ah, tem pneu, tem lona no quintal, está descoberto, coloca na parte coberta, vira as garrafas, não esquece de cuidar dos vasinhos de planta, ralos, bebedouros de animal, de pet, de gato, passarinho, papagaio, periquito. O importante é fazer essa água circular. E, principalmente, agora é hora de fazer aquele check-in nas calhas, Marlene.
1: Ah,
16: porque
1: sim.
16: Nós ainda estamos no período de estiagem.
1: Uhum.
16: Deu aquela chuvinha e vai ter bastante folha nessa calha. Então, é hora de fazer a manutenção nas calhas.
1: Fazer a limpeza para não criar, porque qualquer poça d'água limpa ou suja acaba criando mosquito.
16: Exatamente.
1: Muito bem, vamos ter todo esse cuidado. Dengue é uma doença que pode levar a óbito, né, Claudete?
16: A dengue, ela mata, todo ano ela mata centenas de pessoas. E é causada por um mosquito. Nós estamos perdendo a guerra para um mosquito que precisa de água para avançar no seu ciclo de vida. E nessa fase inicial de larva, a água é fundamental. É por isso que a gente sempre fala, vira o potinho, faz a água circular. E além de virar o potinho, o que é mais importante é lavar o recipiente, porque a fêmea, ela faz a postura dos ovos ali na borda, geralmente um centímetro acima da margem da água, e esse ovo, ele fica colado. Então, não adianta só você virar o potinho, o balde, a bacia.
1: Lavar.
16: Tem que lavar com uma esponja, com água, sabão, passa a esponja bem firme, enxágua, aí faz a reposição de água.
1: Essas águas que a gente está mostrando, dá uma olhadinha aí para a tela, Claudete, isso aí também pode criar mosquito. O que, que o cidadão tem que fazer quando tem esse tipo de situação na rua dele?
16: Nessa situação aí, tinha mosquito, Marlene. Tinha inclusive mosquito? Na fase final, foi aqui na região central. São situações que a equipe encontra diariamente. O que nos assustou bastante é esse vídeo. Você vê, tem larvas dentro do cano, Marlene. A água sai de dentro da residência e a larva já vem pronta. Isso. E essa água vai para o meio fio. E é uma situação muito séria. E nós pedimos para que a população redobre os cuidados. De repente, lá no quintal, você tem uma caixa que serve de passagem para a água. Uhum. O que, que acontece nessa situação? Dá uma olhadinha, levanta a tampa, trata, coloca água sanitária ou uma barrinha de cloro.
1: Tem que tratar, no caso
16: ali. Tem que tratar. Porque assim, nesse caso, a larva estava vindo pronta pelo cano. A equipe parou ali e falou, não, mas tem larva, está saindo do cano.
1: Olha só.
16: E situações como essa se repetem diariamente por todos os cantos da cidade.
1: Se precisar, chama a equipe sua também, que vocês vão dar uma olhada lá.
16: Sim, a gente vai lá, dá uma olhada, tenta resolver da melhor forma possível, mas é algo que é meio que assustador. Essa situação para a vigilância foi assustadora, porque quando a equipe se deparou com essa situação, primeiro veio uma reclamação, né, para a vigilância, as pessoas reclamando que tinha muito mosquito na região, e nesses casos a gente encaminha alguns agentes. Uhum. Nesse caso foram 3 meninas, ficaram o dia todo trabalhando, e no final do dia elas me deram esse retorno. Aí está explicado porque
1: tem mosquito e tem
16: então
1: dengue.
16: Mosquito. E Marlene, e foi no período de estiagem, tá? Não tinha chovido ainda. Tem o quê? Eu acho que 15 dias que eu recebi essa situação.
1: Bora cuidar, moçada. Temos que cuidar. Claudete, vou pedir licença para falar dos parceiros, mas a gente já retoma a conversa aqui. Vamos lá, Raíssa.
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1: 11h35, a gente retoma a conversa aqui com a Claudete Damasceno, Vigilância Ambiental em Destaque, além dos cuidados com a dengue que não podem parar nunca, né, Claudete? Estamos no momento de vacinar também, a vacinação antirrábica, né?
16: Exatamente, Marlene. E no último sábado foi realizado o dia D no Distrito de Primavera, e foi acima da nossa expectativa. A equipe conseguiu imunizar 507 animais.
1: 507. Claudete, só uma licencinha. Eu errei a hora, né? Vou corrigir. O Pedro me chamou a atenção. 10h35. 10h35, para não matar a dona de casa, né? Senão ela pura no almoço e salga demais a comida.
16: Exatamente. Mas o relógio voa, né, Marlene? Voa. Já são 10h30, quase 11 horas, né?
1: Vamos lá.
16: Então, foi muito bacana. Legal. E agora a equipe está vacinando na BR, sentido Ubiratã. É a nossa última rota, zona rural.
1: Legal.
16: Tem mais ou menos uma semana de percurso zona rural. E os nossos olhos já começam a se voltar aqui para Sorriso. Chegou a vez da zona urbana. Já temos data. Uhum. Para você que mora na região Zona Leste, grava bem a data, 19 de setembro. Você que mora na região Central, 26 de setembro e dia 10 de outubro. É, todos os anos, na região central, a vigilância trabalha com um único dia D para a região central, onde a gente movimenta 11 pontos de vacinação. É um sábado gostoso, mas é muito louco.
1: Corrido, né? Muita gente, muita coisa.
16: E esse ano, conversando com a equipe, conversando com os nossos gestores, esse dia D de 11 pontos foi fracionado e agora são 2 dias D na região central.
1: Legal.
16: É como se a gente tivesse dividido o Sorriso em 3 pedaços. Região Zona Leste, essa região central, que compreende aqui a Praça da Juventude, essa Rota do Sol. E depois
1: todo.
16: A terceira parte, que pega ali Pinheiros, Parque Universitário, Santa Maria,
1: todo
16: fechando
1: o restante,
16: todo
1: lá.
16: O restante. Isso.
1: Legal.
16: Dá para trabalhar de uma forma mais lenta, com mais tempo para atender a população. Repetindo, são 3 dias. Agora, o que não vale é perder os 3 dias de vacinação e depois ficar resmungando no nosso WhatsApp.
1: É, né, verdade. Tem que se programar aí. Então, dia 19, lá na Zona Leste. Vai ser em que ponto da Zona Leste?
16: Eu ainda não decorei todos os pontos, Marlene, mas são os mesmos pontos do ano
1: onde
16: passado.
1: Já foi ano passado. Beleza.
16: É a Escola Walter Leite, Francisco Donizete, a Unidade de Saúde do Morada do Bosque, Mário Reiter.
1: São vários locais dentro da Zona Leste.
16: Isso.
1: E aqui na cidade também, não é um ponto só.
16: Não é um ponto só, são os mesmos pontos. Praça da Juventude, a Rota do Sol, Unidade de Saúde Rota do Sol, ali para atender a região do Tropical Caiabi, na Praça dos Ipês, que fica bem ali naquela região.
1: Tudo isso dia 26, no caso.
16: Tudo isso dia 26. Escola Rui Barbosa, que é um ponto muito movimentado.
1: Sim.
16: E depois a gente vem fechando o terceiro dia de vacinação, já
1: dia
16: pegando 10 praça. Dia
1: 10
16: de outubro, pegando ali da Praça das Fontes para frente até chegar.
1: Até lá embaixo.
16: Até lá embaixo.
1: No final da cidade. Muito bem, que bom, Claudete. Tem que levar o animalzinho e se tiver carteirinha de vacinação.
16: É importante que leve a carteirinha de vacinação, porque a gente tem uma ideia da se o animal foi vacinado
1: tá
16: o ano passado,
1: não,
16: se está,
1: né,
16: em dia.
1: Perfeito.
16: Mas se você, por acaso, não encontrar a carteirinha, não
1: leva
16: se
1: um
16: preocupe, leva o animal. O importante é a vacina, porque a raiva ela é letal. E é por isso que essa campanha é realizada todos os anos. A dose, essa vacina, ela tem a validade de um ano apenas. Uhum, então, é por isso todos os anos a gente faz essa campanha de vacinação e seguindo sempre aquele mesmo período de datas. Tá?
1: Perfeito.
16: E eu aguardo a população sorrisense nos nossos pontos. Se você tem muitos animais ou seu animal é muito bravo, passa no ponto e retira um vacinador.
1: Perfeito. Essa é a providência que vocês podem adotar extra, então. Que leve o vacinador e traga de volta depois.
16: E traga de volta o quanto antes. Porque às vezes eles falam, é rapidinho, eu moro bem ali e atravesso a cidade com um vacinador meu. Nossa, e o meu ponto fica descoberto. Mas assim, o dia D é um dia que a gente se diverte muito, é muito gostoso. E é isso, estamos prontos.
1: É pela sanidade animal. Todos têm que fazer
16: exatamente
1: a sua parte, né?
16: Imunizamos animais para proteger os humanos.
1: Perfeito. Obrigada, Claudete. Sempre as ordens aqui. Vamos falar mais perto de novo, né? Para lembrar o povo sobre tudo isso.
16: Exatamente. Na próxima oportunidade eu venho com todos os pontos, com todos os horários. E a gente combina certinho uma outra data. E reforçando
1: cuidadinho
16: o tema de
1: com dengue. Cuidado
16: com a dengue. Vamos virar os potinhos.
1: Tá bom. 10h40. Eu tô querendo acabar logo. Hoje tem muita coisa pela frente ainda. Acho que é por isso. A cabeça tá fervilhando aqui. 10h40, intervalinho rapidinho. A gente já retorna. Daqui a pouco nossa pauta é saúde humana agora. Hospital do Câncer com unidade móvel em Sorriso. É o interesse seu e de todos nós. Já a gente fala disso também.
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1: Hora 10h45 agora.
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1: Bora lá, você viu que eu tô cuidando, né? 10h45. 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Enquanto isso, a gente vai conversar sobre saúde, unidade móvel do Hospital do Câncer, com data marcada para Sorriso nesta semana. E a gente recebe aqui mais uma vez com muito carinho o vereador Brendo Braga, que intermediou essa vinda, e a médica reguladora, a responsável, né, coordenadora da nossa central de regulação, a doutora Stephanie Peliciano. Né? Bem-vindos, convidados. Brendo, bom dia.
7: Olá, Marlene, bom dia a você, bom dia a Raíssa, Milena, Branca, todos aqui da Sorriso FM e a você que nos escuta, é um prazer imenso estar aqui, ainda mais para falar de algo tão importante que é saúde.
1: Perfeito, doutora, bem-vinda também. A gente ficou devendo algumas informações, né, na vinda da semana passada, então obrigada por nos atender mais uma vez.
24: Bom dia a todos, eu que agradeço a oportunidade de estar aqui para a gente estar esclarecendo mais como que vai ser essa campanha.
1: Então, bora lá. Essa semana já, né? Salvo engano, depois de amanhã que eles
24: Isso,
1: vêm?
24: Isso, na quinta-feira,
1: dia 10. Perfeito. O que, que a gente precisa ainda passar para a nossa comunidade? Quem vai ser atendido nesse momento?
24: O ônibus do Hospital de Câncer de Cuiabá está vindo trazendo algumas especialidades aí para nós, né? Com rastreio e triagem para câncer de pele, câncer do colo do útero, câncer de mama, câncer de próstata e câncer bucal, com o bucomaxilo. Perfeito. Os pacientes estão sendo agendados primeiramente.

0: Tem critérios,
1: sim,
0: conforme o Ministério da Saúde, para estar fazendo esse atendimento, a gente pode estar colocando esse paciente também aí nessa fila de agendamento.
1: Pelo olhar que os senhores têm, a senhora tem lá na central, é possível atender a maior parte da demanda com essa vinda, doutora?
0: Sim.
1: Ou ainda vai ficar gente muito tempo na fila?
0: Tipo? Não, a gente vai conseguir atender bastante gente desses que estão na fila.
1: Basicamente, meio que zerar as filas de espera, né?
0: Para esse tipo de atendimento, sim.
1: Que bom. A gente sabe muitas vezes que há problemas de contato, não é? Que a pessoa deixa lá um telefone desatualizado ou fica ligando, como a gente recebe muita ligação de trote, nem atendo mais o telefone.
0: Isso.
1: Como é que isso pode ser mitigado, diminuído esse problema, doutora?
0: Essa estratégia que eu acabei de passar do paciente ir com o pedido em mãos no
1: posto
0: de saúde é justamente pela dificuldade que nós estamos encontrando em entrar em contato com o paciente.
1: Perfeito.
0: Então, o que acontece? Muitos pacientes estão na fila, nós estamos ligando, os celulares estão bloqueados, não recebem a chamada. Por vezes, a gente, então, entra em contato via WhatsApp, não há resposta, não há retorno. Às vezes, aquele número já também não é mais do paciente, não foi atualizado.
1: Perfeito.
0: Por isso, essa estratégia de que o paciente que tem o pedido vá no posto de saúde, porque, às vezes, o contato está desatualizado e o próprio posto entra em contato, então, com a central de regulação para estar fazendo esse agendamento. Porque a fila existe, o pedido existe, mas o contato é bem complicado.
1: Só vai atender quinta-feira com agendamento. Não adianta esperar dar quinta-feira e ir lá na unidade, né?
0: Exatamente. Doutora? Como existe essa demanda, então quem não está recebendo a ligação ou não está recebendo a mensagem do WhatsApp, vai em busca, porque pode ser a falta da atualização do seu próprio cadastro.
1: Perfeito. Eu vou pedir licença um minuto para a gente falar dos parceiros, mas a gente já retoma a conversa aqui, tá? 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
2: Bora que o tempo já acabou de novo, né? Mas, doutora, eu acho que o principal a gente falou, né, doutora? O que mais precisa aí? Temos ainda um minutinho para a senhora, então, reforçar esse convite ao pessoal.
3: É, pedir novamente para a população ficar atenta ao celular e procurar o posto de saúde. Eu acho que hoje a maior recomendação, sem dúvidas, é essa. E caso você também tenha algum nódulo na mama, que palpou no autoexame, ainda não tem encaminhamento, algum corrimento estranho que não é comum, ou você também que percebeu alguma lesão na boca, ou é tabagista, etilista de longa data, de alta carga, e não possui esse encaminhamento, pode estar indo também ao posto de saúde, passar por consulta, ser encaminhado agora, e aí, se tivermos vagas ainda, esse paciente será agendado.
2: Já faz o exame, né? Mas é hoje e amanhã, né, gente?
3: Hoje e amanhã.
2: Obrigada, meninos. Brenda, obrigada. Doutora, obrigada. A gente já está encerrando, porque eu já estou entrando aí com o horário eleitoral.
4: Marlene, somente agradecer a você, a toda a equipe de vocês e a população, né? Aproveitar essa oportunidade, é de graça, né? Agradecer também ao Hospital do Câncer que atendeu esse pedido. A gente sabe da importância que é, uma, a prevenção e outra, o diagnóstico precoce. Quanto antes descobrir qualquer situação, iniciar o tratamento o quanto antes, a chance de cura é muito maior. Então, obrigado pela parceria e a nossa população, eu creio que agradece. Afinal, serão 500 vagas aí de atendimento. Então, vamos aproveitar gratuitamente, sem custo nenhum para o nosso município.
2: Perfeito. A gente dá uma lembradinha amanhã ou depois aqui também. Vamos lá para nosso intervalinho. O horário eleitoral gratuito já está chegando. Voltamos às 11h30 para fechar aqui a Voz do Povo.
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4: Olá, moçada, de volta, não é? 11h30, a hora passa correndo quando tá no estúdio, quando não tá também, né? Vamos lá. Seguindo por aqui, a gente estreia hoje, como eu disse lá no comecinho da Voz do Povo, a nossa série de entrevistas com os candidatos no município de Sorrisos, que são sediados, digamos assim, em Sorriso, estão nessa lista. Tudo foi combinado em uma reunião prévia com os candidatos, seus representantes, enfim, e a estreia caiu para o nosso convidado, que já está aqui nos estúdios, Chuchu Dalmolin, candidato à suplência do Senado, não é? Então, candidato, o senhor vai ter aí, num primeiro momento, para essa apresentação inicial, conforme combinado, 2 minutos para a sua chegada. Seja bem-vindo, bom dia.
5: Muito bom dia, Marlene, Raíssa, Milena, todos aqui da equipe da Rádio Sorriso, nossa população. Estou muito feliz de estar aqui novamente, nesse momento tão importante que o Brasil atravessa. É, diretamente da Paulista, aqui para a Rádio Sorriso. Acabamos de chegar de São Paulo. Ontem foi um grande momento, né? Eu acredito que agora as pessoas vão começar a se envolver mais na campanha. E eu vi lá a Avenida Paulista cheia, mesmo com frio, com uma garoa leve, mas o povo foi para as ruas pedindo impeachment do Moraes, pedindo fora Lula, porque a nossa economia está indo realmente, Marlene, está... desintegrando, né? Os juros altos, muitos impostos, violência, não gera segurança nenhuma. E aí os preços, o cidadão aí de casa, ele acha, mas o que eu tenho que ver com isso? Tem tudo. Quando tu vai no mercado e tudo está caro, é porque a economia não vai bem, o governo gasta mal, gasta mais do que arrecada. Então, ontem a Paulista, as pessoas manifestaram esse repúdio a esse modelo político que está aí, onde o STF não respeita a Constituição. E aqui eu tenho que dizer o STF, né? Parte deles, não o judiciário. O judiciário tem que assumir o seu papel, o CNJ, os juízes, promotores, a OAB, as seccionais, tem que trazer a limpo tudo isso. Você viu hoje o afastamento do diretor-geral da PF, envolvido até a tampa, né? Em várias circunstâncias ali criadas para prender opositores, perseguir. E o Moraes vem fazendo esse desfavor aí de deixar as pessoas com medo, perseguindo, atrapalhando, mentindo e ainda se envolvendo com o banqueiro Vorkar e com certeza vai aparecer com outros. Então nós temos que parar de acreditar nisso aí, fazer as reformas e o Senado é a solução. Por isso que Sorriso vai ter um suplente de senador à altura para defender Sorriso e Mato Grosso lá em Brasília.
4: Muito bem. Conforme as regras aí combinadas, não é, previamente, vou aqui no nosso baú com os temas que foram pré-combinados sortear uma pergunta para o candidato Chuchu Dalmolin. O tema sorteado é segurança, candidato. O senhor defende maior integração entre forças de segurança do Estado e federais? É a pergunta. Como essa integração poderia eventualmente funcionar numa prática, especialmente em regiões onde há complicações? Sorriso aqui não deixa de ser uma delas.
5: Totalmente, Marlene. Eu fui um dos responsáveis pela descentralização do Seopaer. Ainda na época que eu fui vice-prefeito do Rossato, nós trouxemos o Seopaer para cá, onde integrou todas as forças de segurança, tanto estaduais como nacional. Também na época que eu fui suplente de deputado federal e assumi, lá em 2017, nós colocamos no orçamento verba para a PRF comprar 6 helicópteros e também a comunicação digital, que depois que foi instalada, ela foi repassada a todas as polícias dos estados, a exemplo aqui do Mato Grosso. Então é fundamental essa integração, principalmente nas zonas de fronteira. Mas nós temos que acabar com a impunidade, porque a polícia vem fazendo sua parte. Por isso que eu apoio o Zé Medeiros, é o nosso senador, juntamente com o Odilo. Ele é um PRF aposentado, o Brasil é um caso de polícia. Eu apoio que o presidente Flávio Bolsonaro, que é o nosso candidato, coloque todas as facções criminosas aí, o PCC, Comando Vermelho, como organizações narcoterroristas. É importante essa integração também com os países da América do Sul, com o governo americano, porque a violência, ela saiu só daquilo que a gente já estava acostumado, que era ruim, E agora a população do Brasil, em torno de 50 milhões de pessoas, estão sendo influenciadas por essas facções. E aí tem gente que diz que ainda nós temos liberdade. Por isso que o PL, o 22, né, o Senado Federal tem que tomar providências. E eu estou preparado juntamente com o Zé Medeiros para a gente poder resgatar o Brasil, sem falar da questão da segurança pública, no geral, questão dos feminicídios. Hoje tem gente que violenta as mulheres, crianças, e a impunidade anda solta. Então nós vamos fazer as reformas e vamos trazer realmente o país como um país seguro que o povo brasileiro merece.
4: Muito bem, vamos a um segundo sorteio aqui dos temas estipulados. Deixa eu tirar aqui mais uma pergunta para o candidato Chuchu Dalmolin, candidato à suplência do Senado. O tema é habitação, candidato. Como o senhor pretende defender programas de habitação que atendam também trabalhadores de baixa renda, que hoje aqui em Sorriso a gente vê muito uma dificuldade para conseguir um financiamento imobiliário?
5: Marlene, primeira coisa é baixar os juros, né? Hoje o Brasil é impraticável. Juro real de mais de 20%. Então nós temos que ter uma política econômica séria, austera, para baixar juros e impostos para a construção civil. Então essa é pelo menos 30, 40% de tudo que está acontecendo aí na construção vem diminuindo por causa disso. Segunda coisa, política pública de habitação popular. Eu sempre defendi. O Mario Reiter, ó, população de Sorriso, o último residencial a ser construído aqui, eu tive a honra de construir o financiamento pelo Banco do Brasil quando eu era vice-prefeito. Na época, eu, juntamente com o Rossato, implantamos o Mario Reiter. E de lá para cá, ninguém mais buscou uma casa. É uma vergonha para Sorriso. Agora, a atual gestão, a lei que eu defendo, eles estão iniciando algumas casas e nós temos que dar total apoio. Então, parabéns. Nós temos um déficit de mais de 8 mil habitação. E esse dinheiro, principalmente, para colocar na Caixa Econômica, no Banco do Brasil ou em outras agências de fomento de habitação, vem do governo federal. Então, nós precisamos muito ter pessoas que são sensíveis a isso, como nós, que temos acesso e vamos lá trazer mais investimentos. Juntamente com o Estado, eu fui deputado estadual, nós integramos o programa de habitação através do MTPAR, porque antes eles faziam uma casa aqui, depois o asfalto, depois a iluminação. Nós integramos todo esse pacote para concluir tudo junto, no mesmo contrato, porque antes eles concluíam casa, mas não tinham asfalto. Aí vinha invasão, era uma bagunça. Então nós conseguimos unir tudo isso. E eu participei disso. Eu conheço desse assunto, eu sou sensível e nós precisamos trazer mais 8 Mario Reiters para Sorriso urgentemente. E com certeza, o Medeiros no Senado, Chuchu Dalmolin lá junto, nós vamos trazer muitas casas como Sorriso e Mato Grosso precisa.
4: Muito bem, candidato, obrigada pela resposta. Vamos lá para a terceira pergunta deste bloco. A gente vai depois fazer um pequeno intervalo e vamos seguir. Deixa eu ver. Tema sorteado agora, educação, candidato. Como o Senado, que é onde o senhor pretende estar representando a comunidade, pode contribuir para ampliar acesso à educação profissional, principalmente, e preparar os jovens aqui de Mato Grosso para novas oportunidades no mercado de trabalho?
5: Marlene, assim, todo mundo está vendo o que alguns ministros do STF estão fazendo. Eles estão fazendo, através de decisões monocráticas, eles estão mudando leis, interpretações, já costumes nossos de muitos anos, em todas as áreas. E na educação, mesma coisa. Nós tivemos aí, nos últimos anos, uma grande reforma, né, no nosso sistema educacional, onde pessoas que não têm nada a ver com a área estão lá hoje alimentando ideologias dentro das escolas. Eu sou da época que quem traz educação para os filhos são os pais. E é isso que nós temos que resgatar. E quem leva conhecimento são realmente os professores, os mestres. Então nós temos que valorizar os professores, fazer essas reformas, parar com ideologia. Dentro de casa, cada um faz o que quer. Nós temos que respeitar todo mundo. Mas quando você vai para a rua, vai para uma área pública, vai para uma escola principalmente, onde é construído o conhecimento, o futuro dos nossos filhos, nós não podemos estar levando a nossa vontade. Nós temos que levar boas práticas de matemática, português, os índices da educação brasileira são desastrosos. Nós não estamos preparando o jovem para o futuro. Então nós temos que resgatar tudo isso e o Senado tem um papel fundamental de óbvio, de investimentos, mas também de fazer as reformas. Então nós temos que parar. A exemplo das escolas militares. Nós ajudamos aqui a implantar a escola Tiradentes. Eu coloquei emenda do deputado Chuchu Dalmolin aqui para implantação da escola Tiradentes. Nós temos que transformar muito mais escolas. Reformamos todas as outras estaduais. E junto com o Estado e o governo federal, nós temos que ampliar o acesso ao ensino com certeza técnico, que é muito importante, a exemplo da escola técnica que nós entregamos, a UNEMAT, que é um outro projeto que eu ajudei a trazer para Sorriso, mas nós temos que ampliar o acesso, mas não deixar ter ideologias que, em vez de você gastar seu tempo lá aprendendo, você está lá militando para um lado ou para o outro. Isso é errado.
4: Muito bem, candidato. Muito obrigado pelas respostas até aqui. A gente vai para um intervalo com nossa central. Voltamos já em uns minutinhos para trazer o segundo bloco e fecharmos então essa entrevista. Um instantinho só, você que está em casa.
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4: 11h43 agora.
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4: Vamos lá, fechando então a entrevista agora com mais um bloco aqui com o candidato Chuchu da Molim, candidato à suplência ao Senado Federal. E nós temos mais duas perguntas do sorteio, então vamos à primeira, candidato. Vamos ver o que sai agora como tema entre os que já foram pré-selecionados. O tema é corrupção, candidato. E a pergunta é... O senhor defende endurecimento de punições para agentes públicos envolvidos em corrupção? Que mudanças o senhor gostaria de ver na legislação?
5: Olha, Marlene, eu tenho ranço, eu tenho nojo de corrupto. Eu estou na vida pública já há mais de 20 anos, nunca respondi por nada, absolutamente zero. Pelo contrário, eu sempre dei exemplos, combati em todos os cargos que eu ocupei. Então, a gente precisa... combater, porque a corrupção é que tira o sonho, tira a casa da pessoa, tira uma escola de qualidade, uma saúde de qualidade, e a impunidade é o que alimenta a corrupção. Então hoje a polícia prende esse sistema podre que hoje habita em nosso país, é um antro de impunidades, eles acabam soltando traficantes, soltando políticos corruptos e prendendo pessoas que vão lá se manifestar. Então, a corrupção, realmente, ela alimentou tudo isso. E aí é um dependendo do outro. Então, nós temos que dar um basta agora nessas eleições. E essas eleições são as mais importantes das últimas décadas, porque o próximo presidente da República vai indicar, povo de Sorriso e da região, 4 ministros do STF. E esses 4 ministros vão definir as nossas decisões pros próximos 30, 40 anos. Então, se a gente não mudar agora... nós vamos continuar com esse mesmo sistema. E esse mesmo sistema já mostrou que não serve mais. A violência aumentou no país, o meio ambiente está sendo prejudicado, o custo de vida aí de uma mãe que vai no mercado, ela não sai com mais quase nada do mercado. Tudo isso é reflexo hoje dessas decisões, da corrupção, desse sistema. Então nós temos dois caminhos bem claros, Marlene. Continua com esse modelo que está aí e vai piorar. Ou nós mudamos com o 22, Flávio presidente e Zé Medeiros senador. 2-2-2. Não tem outro caminho. Então, tem pessoas aí que querem aí dividir votos, só que agora chegou o momento da gente falar para as pessoas. Vocês terem que ser adultos, não dividam o voto nessa eleição, porque vocês estão penalizando o futuro das próximas gerações.
4: Obrigada, candidato. Vamos então à última pergunta aqui do nosso baú. Depois é o tempo livre para fecharmos a entrevista com o candidato. Tema sorteado, política. Vamos ver a pergunta. Candidato, o eleitor muitas vezes questiona a distância entre as promessas feitas durante a campanha e a atuação dos políticos depois das eleições. Como o senhor pretende prestar contas à população e também manter um mandato que seja próximo dos municípios de Mato Grosso?
5: Marlene, nós estamos em Sorriso desde a década de 70, os meus pais. Eu vim para cá em 82, ainda criança. Sempre militei aqui na região. É a nossa família de Lucas, de Sinop. Temos contribuição aí na BR-63, em vários, em várias grandes conquistas aqui para a região e para o Mato Grosso. E sempre fomos os mesmos, de forma humilde, sempre tentando construir políticas, união entre as pessoas, igual agora. Eu saí de ser deputado estadual para criar um ambiente político melhor e fui para a suplência de Senado para honrar Sorriso e Região.

0: mudar de opinião, porque nós temos caráter e vergonha na cara. Então tem muitas coisas que a gente precisa mostrar para o cidadão, vocês não vão ser enganados. E nós vamos honrar aqui o nosso amigo Beto Possamay, que também foi suplente de senador e nunca pôde assumir, porque cassaram aquele mandato. Então nós vamos devolver isso e vamos para o Senado assumir. Isso já é um compromisso do Medeiros, para a gente levar nossas reivindicações, levar nossos anseios, baixar o custo de vida do povo, principalmente mais carente do nosso país, porque nós não temos plano B, gente. O Brasil é só plano A, é 22, é Flávio e Zé no Senado.
1: Muito bem, candidato. Agradecendo aí pela atenção com a nossa equipe em relação a essas perguntas, a gente fecha, como combinado, com 2 minutos de tempo livre para o senhor se despedir, então, aí, deixar seu recado para a nossa comunidade.
0: Ó, Marlene, eu que agradeço novamente o papel da Rádio Sorriso, da imprensa, de informar, de levar mensagem. Nós temos que se unir pelo Brasil. Nós estamos vivendo em momentos difíceis, mas é agora que nós temos que conclamar as pessoas de bem. Pais, mães, cidadãos, empresários, trabalhadores. Daqui até a eleição é menos de 30 dias. Eu vim da Paulista ontem, lotada. O povo lá com frio, com chuva, foi lá pedir pelo Brasil, gente. O nosso plano aqui é tirar o PT do governo. Nós temos que acabar com esse projeto aí que não deu certo. E as pessoas que gostam da esquerda têm que ter humildade, gente. Esse modelo não deu certo. Nós temos que valorizar o trabalho, a segurança das mulheres. Eu sou autor do projeto Mulher Empreendedora. Esse projeto em 2019 foi implementado, mas nunca chegou de fato na ponta. As mulheres vítimas de violência doméstica, elas são dependentes financeiras muitas vezes. Temos que dar apoio psicológico, técnico e levar linhas de crédito, para essas mulheres buscar uma vida nova. E é isso que nós estamos fazendo aqui, trazendo alternativas viáveis, acabar com a impunidade, com a corrupção, caçar os ministros do STF que são corruptos, que estão fazendo advocacia administrativa, que estão defendendo banqueiros corruptos. Todo mundo viu o que o Moraes fez. As mensagens são da Polícia Federal, não é mentira. E aí ficam criando cortinas de fumaça. Ah, porque esse é melhor, agora falam daquele... Brasil, agora é hora de nós sermos adultos. Você não precisa gostar do Flávio Bolsonaro, mas ele é o único capaz de tirar o PT do poder. Então não vamos dividir votos. Nós temos que olhar para o futuro da nossa geração. Quem votar em outros está comprometendo o futuro dos nossos filhos, do nosso Brasil. É pelo Brasil, Flávio 22, Zé Medeiros 222, Chuchu Dalmolin suplente dele, e vamos juntos resgatar o nosso país.
1: Obrigada, candidato. Tempo esgotado. A gente agradece mais uma vez a atenção com a equipe aqui da Sorriso FM. Estamos, como o senhor mesmo disse, cumprindo o nosso papel. Amanhã teremos mais convidados. Eu vou deixar aqui na surpresa para quem acompanha a nossa programação.
0: Parabéns, eu que agradeço.
1: Obrigada mesmo. Vamos em frente, né, produção? 11h52. Raíssa, já vamos falando dos parceiros aqui, que tem muita coisa ainda para a gente fechar a voz do povo de hoje.
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2: Ora, gente linda, bora não, ainda que tem matéria, né, produção? Podemos, da polícia, para a gente fechar por aqui. A operação da PM, realizada durante o fim de semana, buscou novamente fiscalizar menores presentes em bares. Durante a ação, foram cumpridos mandados de prisão, né? Raíssa Ávila tem mais detalhes.
0: Reunindo as forças de segurança de Sorriso, aconteceu no fim de semana a Operação Salvaguarda, com a participação de militares, Secretaria de Segurança Pública, Núcleo Integrado de Fiscalização, além do Conselho Tutelar e agentes da Vara da Infância e Juventude, onde bares e estabelecimentos comerciais foram visitados e várias irregularidades identificadas.
3: Essa Operação Salvaguarda foi desencadeada no estado do Mato Grosso todo e Sorriso também, juntamente com as forças de segurança do município, no comando do coronel Jorge Almeida, foi realizado. E tivemos êxito, tendo em vista que foi fiscalizado um estabelecimento no centro da cidade, onde estavam menores consumindo bebida alcoólica, e durante as abordagens foi localizado também um cidadão com mandado de prisão. Essa operação aí está sendo desenvolvida no estado do Mato Grosso todo, essa salvaguarda, e tem intuito de manter a ordem nos estabelecimentos. São vários locais que foi mapeado e fiscalizado. E tivemos êxito nessa operação. Toda ação tem uma reação, né? Então, se está dando transtorno para a sociedade em geral, a Polícia Militar está ali para fiscalizar e fazer acontecer o devidos providências.
0: Além do mandado de prisão cumprido por tráfico de drogas, nos locais haviam duas menores de idade consumindo bebidas alcoólicas. Duas pessoas foram detidas pela venda e um dos estabelecimentos recebeu auto de infração.
3: Essa fase que nós estamos passando da sociedade, essa juventude aí, está bem complicada, né? Então, nós pedimos para os pais, fiscalize seus filhos, entendeu? Ainda mais os adolescentes. Fiscalize, pegue o celular, verifique com quem que eles estão andando. Atualmente está bem crítica a situação. Então, os poderes de segurança se unem força, mas necessita do amparo do pai e da mãe para nos auxiliar nessa questão de fiscalizar os menores na rua.
2: Bora, né, moçada? Tem que fiscalizar mesmo. Cada um é responsável, né? Só que, infelizmente, às vezes deixa a desejar. Então, tem que a polícia fazer o seu trabalho aí. Tem sorteio, né, produção? A gente até esqueceu de relembrar aqui, ó, quem mandou hashtag Restaurante Porto Alegre. Tá concorrendo agora a 2 almoços livres lá no Restaurante Porto Alegre. Aquela comidinha com sabor de comida caseira, tudo de bom. Então, bora lá pro sorteador funcionar.
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2: Valeu, rodou, parou, pediu pra parar, parou, então parou aqui, mandou hashtag restaurante Porto Alegre, final do telefone é 0701, é lá do Jardim Primavera, Wellington Bastos, você ganhou o primeiro almoço aqui do restaurante Porto Alegre. Vamos pro segundo sorteio, apertei aqui o sorteador. Pediu pra parar, parou de novo, parou, deixa eu ver. Aqui tá falando Bela Vista, final do telefone é 1543. Do Bela Vista, quem ganhou o almoço foi a Dirce Schwantes. Acho que fala assim, se eu ainda tô boa no meu alemão, fala Schwantes, né? Gente, dona Dirce, passa aqui na recepção. Dirce Schwantes e Wellington Bastos, os dois ganhadores hoje, tá? Do almoço Restaurante Porto Alegre. Passa na recepção da Sorriso FM a partir da 1h30 para buscar hoje à tarde ou amanhã, a partir das 7h30 da manhã, tá bom, gente? Linda! Central Técnica da Branca Moraes, o Pedro Henrique no apoio com edições e imagens. A gente ficou devendo um pouco de matéria hoje, mas vamos fazendo o possível para atender. É, tipo, tem que dar um pouco da coberta para cada santo agora, até acabar a eleição, né? Amanhã às 10 a gente volta, se Deus permitir.
4: Tchau, tchau, pessoal. Boa terça e até amanhã. E lembrando que a Blitz é amanhã, lá em frente à loja Martinello.
2: Ainda não é quarta-feira, né, Raíssa?
1: Calma, minha senhora. Tá avançando uma casa, né?
2: Isso.
1: Gente, ótima terça-feira pra todos. A gente volta amanhã, se Deus quiser.
2: Bora lá, gente. Quem tá perguntando aqui que hora passa a buscar hoje a partir da 1h30, amanhã a partir das 7h30, tá? Fecha 5h30 da tarde ou 5 horas da tarde. 5 da tarde a recepção fecha e amanhã fecha um pouquinho antes do meio-dia, tá? Tá aí dado o recado. Bora lá, Alexandre Garcia tá na linha pra fechar ainda com chave de ouro nosso comentário do dia. Amanhã a gente volta, se Deus quiser. Aproveita bem essa terça-feira linda, maravilhosa que Deus criou pra nós. Até mais.
5: Do governo no desfile de 7 de setembro em Brasília, que estava absolutamente esvaziado, só tinha o mundo oficial ocupando as arquibancadas, os comissionados e as autoridades. Não sei se tinha lá algum concursado, porque o povo de Brasília estava lá no eixo rodoviário fazendo outra coisa, comício, né? E protesto. Mas foi soberania o mote. Eu fico me perguntando, será que o povo sabe de que serve a soberania? A soberania é para quem? A soberania tem que objetivo? Soberania é quando um país é realmente independente, para fazer a vontade do povo expressa pelas chamadas aspirações populares. É formalmente a garantia da fronteira, a garantia da Constituição. Quando se rasga a Constituição internamente, isso é uma grave agressão à soberania, gravíssima, aliás. Então, a soberania foi o mote que os marqueteiros escolheram para mostrar o Lula brigando com Trump, em outras palavras, isso. E aplaudindo o Irã, o Hamas, o chinês, eu acho que o russo nem tanto, né? O cubano, o venezuelano preso em Nova York, o Ortega da Nicarágua, mais ou menos isso, né? Coisa de Foro de São Paulo. E por aquilo que a gente ouviu lá na Paulista, a Paulista lotada, esse o povo, esse o poder, esse o verdadeiro poder, essa é a origem do poder, essa é a nação, não é o Estado, que é a parte oficial, que é criada, foi criada originalmente pela nação para prestar serviço para a nação. E a nação está dizendo que não quer mais saber de Alexandre de Moraes, de Inquérito do Fim do Mundo, de Gonê, de Andrei, quem mais que foi citado lá, que eu anotei aqui? Toffoli, Lula, né? Foram os mais invocados. Está animada agora porque a pesquisa Quest deu agora empate mesmo, não é mais empate técnico, é 41 a 41, Flávio e Lula. E a direita foi vitoriosa num importante estado do leste da Alemanha, né? Saxônia-Anhalt, ou Saxe-Anhalt. Né? A cada um voto para a social-democracia, 3 votos para esse partido de direita, que é um novo partido, o Recht. Né? E o relator, ministro André Mendonça, no Supremo, está todo mundo de olho no Supremo. O Supremo está na Berlinda, né? O Alcolumbre também está. Aliás, eu acho que eu esqueci de citar o Alcolumbre entre os invocados lá na Paulista. Ele foi muito invocado também, né? O ministro André Mendonça pôs à disposição do presidente Fachin, se quiser pôr em plenário as descobertas a respeito das relações íntimas e financeiras, né, e de subordinação de um ministro do Supremo com Daniel Vorcaro. É, fica à disposição. Porque já foi para Gonê e Gonê não fez nada. Gonê é o contrário, diz que não pode investigar porque não tem autorização de investigar Moraes. Só que quem estava sendo investigado era Vorcaro, só que Vorcaro era o interlocutor mais procurado por Vorcaro em vésperas de sua prisão, né? Então, é o que fazer com o óbvio ululante que se descobriu desde que a Malu Gaspar anunciou a existência do contrato, né, entre os dois. Eu fiz aqui só exercício, né, como aquele exercício que Moraes usou como se fosse uma investigação da Polícia Federal, quando era um relatório de inteligência, um exercício. Né. Fiz um exercício. Eu não sei onde estão Fachin, né, e Zanin, de que lado estão exatamente. Perdão, Carmen e Zanin. Não sei onde estão Carmen e Zanin. Mas eu sei onde estão Gilmar, Moraes, Dino e Toffoli. Estão juntos como mecanismo de autodefesa, de autoproteção. E eles sabem muito bem por quê. Agora, eu sei onde estão André, Fux, Cássio e possivelmente Fachin, pelas últimas manifestações dele. Fala em acabar com o inquérito do fim do mundo. Se acabar, tem que acabar com as consequências também. Ele teve uma conversa com André Mendonça, antes de André abrir o sigilo, em que todo mundo viu o óbvio, o já sabido, nas relações de Moraes com Vorcaro. Mas essa é a situação. E aí dá quatro de um lado, quatro do outro. E dois ainda... Por que eu estou pondo Carmen e Zanin? Porque eles provavelmente estão com sérios problemas de decisão. Posso dizer de consciência também, né? De Brasília, Alexandre Garcia.
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0: Muito boa tarde para você que acompanha a programação da Sorriso FM. Eu sou o Rafael Silva e chego na área com mais uma edição do seu Resenha Esportiva, trazendo as principais notícias do mundo do esporte para você.
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0: Muito bem, estou de volta por aqui, terça-feira maravilhosa, dia 8 de setembro de 2026. É, tá acabando o ano, viu, meus amigos? E o Campeonato Brasileiro está movimentado. Temos um novo líder, tá? Flamengo é o nome dele. O Flamengo venceu o Remo no Mangueirão por 1-0 na tarde do último domingo e jogou a pressão em cima do Palmeiras na disputa pela liderança do Brasileirão. Com gol de Samuel Lino, a equipe rubro-negra conseguiu bater a grande atuação de Marcelo Rangel e assumiu a primeira posição, já que o Palmeiras empatou com o Botafogo no Nilton Santos na noite de domingo também. E o Flamengo terminou o jogo como líder do campeonato, com 54 pontos. O Palmeiras começou a rodada com 52, empatou com o Botafogo, perdendo a liderança depois de 19 rodadas. O Remo segue na 19ª posição com 23 pontos, agora 5 do Mirassol, primeiro time fora da zona de rebaixamento. Bom, Palmeiras e Botafogo ficaram no empate, viu? 0-0, jogo sem gols aí e fazendo o Palmeiras perder a liderança, né, do Campeonato Brasileiro, assumindo a vice-liderança. Agora é só pedreira daqui pra frente, viu? O Flamengo tem um grande confronto contra o Corinthians e o Palmeiras pega o São Paulo na próxima rodada. Agora começa-se a separar os homens dos meninos. Muito bem, quem está fazendo isso é Internacional e o Grêmio, tá? O Inter está na zona de rebaixamento, pessoal, isso mesmo. O Santos aproveitou os erros do Inter e a expulsão de Matheus Bahia e venceu por 3-2 na tarde deste domingo no Beira-Rio. A vitória foi construída com os 3 gols marcados e um atropelo no primeiro tempo que fez até torcedores colorados deixarem o estádio antes do fim da etapa inicial. Gabigol marcou 2 vezes e Oliva fizeram aí para o Peixe, enquanto Aguirre e Bruno Henrique descontaram na reação colorada no segundo tempo. A partida ainda marcou as estreias de Arthur e Lima com a camisa santista. A crise colorada ganhou um novo capítulo. São 10 jogos sem vencer no Campeonato Brasileiro. É, meus amigos. O resultado distanciou o Santos da zona de rebaixamento, é o 11º colocado com 32 pontos. Né, ainda pode perder posições, né, dependendo da rodada, né, dependendo das próximas rodadas. Já o Inter segue se afundando na zona de rebaixamento. Bom, a Chapecoense, né, que também está na zona de rebaixamento, venceu a equipe do Corinthians. De virada, né, a lanterna Chapecoense venceu o Corinthians por 2-1 em partida válida pela 26ª rodada do Campeonato Brasileiro no domingo, na Neoquímica Arena. Com o resultado negativo, o Timão chegou ao 4º revés aí seguido, né, deixando o gramado vaiado pela sua torcida às vésperas do início das quartas de final da Conmebol Libertadores, meus amigos. É isso mesmo. A equipe corintiana saiu vaiada pelos seus torcedores. Jogando dentro de casa, perder para uma equipe que está na zona de rebaixamento é complicadíssimo. Bom, o resumo da 26ª rodada do Campeonato Brasileiro ficou da seguinte forma. O Bahia venceu o Bragantino por 3-2. O São Paulo venceu o Atlético Mineiro por 2-0. O Fluminense, em um clássico, né, carioca, contra o Vasco, venceu a equipe vascaína por 1-0. O Mirassol venceu o Curitiba por 2-1. O Cruzeiro venceu o Atlético Paranaense por 3-1. O Santos, como a gente falou, venceu o Inter por 3-2. O Flamengo venceu o Remo por 1-0. Botafogo e Palmeiras ficaram no empate 0-0. O Corinthians perdeu para a Chapecoense de 2-1. E o Vitória venceu o Grêmio por 1-0. O jogo que aconteceu aí nesta segunda-feira feriadão. Muito bem, o G4 está o seguinte: Flamengo é o primeiro colocado, tem 54 pontos, um a mais do que o Palmeiras, que tem 53, é o segundo colocado. O Atlético Paranaense segue logo atrás com 45 e o Fluminense na quarta posição também com 45, fechando o G4. No Z4 temos o Vasco fazendo a comissão de frente com 25 pontos, o Internacional na 18ª colocação também com 25, o Remo tem 23 na 19ª e o Lanterna da competição, a Chapecoense, tem 17 pontos. A 27ª rodada do Campeonato Brasileiro acontece só na próxima sexta-feira, dia 11 de setembro, com Coritiba e Atlético Paranaense no Couto Pereira. No próximo bloco, trago informações sobre o início aí da Conmebol Libertadores. Estamos chegando nas fases finais.
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0: Muito bem, estamos de volta. É hora de falar dela, Conmebol Libertadores, quartas de final. É isso mesmo. Hoje no Maracanã temos o Fluminense, que enfrenta a equipe do Platense pelo jogo de ida das quartas de final. O jogo acontece às 19 horas, horário de Brasília. É o primeiro confronto. É terça, quarta e quinta de Libertadores, meus amigos. É, o bicho vai pegar. A gente também tem outros confrontos que não acontecem hoje, como por exemplo, o Corinthians vai jogar fora de casa contra o Estudiantes. O Flamengo também joga na quinta-feira fora de casa contra o Independente Del Valle. E o Palmeiras joga na Nubank Park contra a LDU amanhã, quarta-feira. Mas hoje as atenções voltam 100% para Fluminense e Platense, meus amigos. A Libertadores começa a se afunilar, as equipes começam aí a traçar, né, o caminho da semifinal e vamos conhecer aí logo logo o grande campeão da Conmebol Libertadores. Então é isso, Fluminense e Platense hoje no Maracanã, às 19 horas, horário de Brasília, pelo primeiro jogo de ida das quartas de final da Libertadores. Não perca, tá? Porque vai ser um jogão, meus amigos. Então, muito obrigado pelo carinho da sua audiência. Amanhã, quarta-feira, meio-dia de semana, a gente tá de volta.

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17: Meio-dia e 25 minutos.

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10: Meio-dia e 35 minutos.
11: Jorge Henrique Rodrigo? É, Murilinho Rufo, vá. O que é que você tem nessa boca vermelha? Beijei.

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10: Meio-dia e 45 minutos.
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7: 1:04.
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1: Boa tarde. A Secretaria de Estado de Educação confirmou que prepara novas convocações do concurso público para professores da rede estadual. A previsão é chamar todo o cadastro de reserva ainda este ano, elevando para 2.225 o número total de candidatos convocados pelo certame. A nova convocação será realizada em duas etapas. A primeira prevê 59 nomeações até outubro, enquanto a segunda deve contemplar 583 candidatos em dezembro. Com os novos chamamentos, o total chegará a 2.225 convocados. Eu sou Milena Moraes para o Giro de Notícias.
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0: Juliano, e o chá de casa nova aqui no nosso Boa Tarde Sorriso.
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0: Eita, tarde caprichada, hein, minha gente? Já curtiu aí a primeira horinha do Boa Tarde Sorriso? Coisa boa, maravilhosa. Faltam uns 7 minutinhos. Mentira, 6. 6 minutos para as 2. Já uma excelente tarde para você que acompanha o Sorriso FM do jeito que você gosta. Raquel Borca. Até as 5 horas com você na melhor, a sua Sorriso FM do jeito que você gosta. Tarde quente, hein, produção? Meu Deus do céu, que quentura, rapaz. Como é que foi seu feriadão? Aproveitou bastante? Bora, bora, para mais uma semaninha, né? Já metade do dia já foi, graças a Deus, rapaz, coisa boa. Vamos de mais musicão? Ó, indica a sua também pra gente curtir junto aqui na Sorriso FM do jeito que você gosta. O WhatsApp da Sorriso liberadaço. 66996346964 é o WhatsApp da Sorriso. E bora mais ou menos assim pra dar sequência ao nosso Boa Tarde. O Guilherme Safadão, hein?

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2: Tarde maravilhosa, meu povo. Simbora na melhora número 1 de Sorriso e toda a região pra você. Aqui de Sorriso, a capital do agro, pra todo o Brasil, todo o Mato Grosso, todo o Brasil, todo mundo, todo o universo. Simbora, meu povo, pra mais Boa Tarde, Sorriso, mais uma horinha pra você curtir o melhor da música, ficar bem informado, conferir também o que tem de melhor pra você economizar por aí. Tô te falando, mais uma tardezinha. Hoje sim, né, produção? Começando a nossa semaninha oficialmente. Como é que você aproveitou o seu feriadão? Aproveitou bastante, graças a Deus? Ou, enquanto descansa, carrega pedra. Já aproveitou pra fazer o serviço de casa, hein? Aí é todo dia, não tem jeito, né, produção? 2:06 já, Raquel por aqui, falando com você, comunicando pelas ondas 99.1. Já abrindo essa hora do nosso Boa Tarde ao som do nosso amigo Rock. Aliás, ele não é, ele vai cantar não, Raquel. Presta atenção, é o que você tá falando aí, rapaz. Ao som de Ataíde Alexandre, e quem pediu foi o meu amigo Rock. O nosso amigo Rock, parceiro de todos os dias aqui da Sorriso FM, sempre acompanhando a melhor. Valeu, Rock, obrigada pela sintonia. Tá lá de férias, tá de fogo, tá forgado, homem. Aproveitando as férias e curtindo a Sorriso FM, um abraço pra você, Rock. Excelente pedida. Modão pra gente curtir por aqui na sua Sorriso FM. Ataíde Alexandre, doces palavras. 2:07 já, excelente, abençoada terça-feira pra você que acompanha a Sorriso FM.

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6: Estamos de volta com mais Boa Tarde Sorriso pra você na sua preferida, sua Sorriso FM, ao som de Zezé de Camargo e Luciano. Antes de voltar pra casa, alô, Barito, um abraço pra você, excelente tarde pra você, meu querido. Já 12h20. Pensa numa nostalgia, né? Eita, nós, Zezé de Camargo e Luciano, mais musicão, canta Mirosmar.

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Na Sorriso FM 227, bora matar a saudade, produção. Bora trazer mais musicão por aqui agora com Elton John, Nikita. Ele fez um show histórico no Rock in Rio. É, produção. No Brasil, essa lenda.

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5: 2h35.
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5: Minha amiga Natália perguntou ali de que ano que é essa música do Elton John, que a gente curtiu agora há pouco. É de 85, mulher. Um beijo pra você, obrigada pela sintonia. Você viu, né? A modinha agora fica postar a fotinha dos chats lá dos anos 80. Eu não postei, a minha ficou muito ruim. Ficou meio coisado. Quer dizer, a Branca fez uma pra mim também ali. Eu achei que ficou mais legal. Acho que eu vou postar aquela lá, viu? Mas, rapaz, todo lado que se abre agora as redes sociais, só fotinha dos anos 80. O povo nem viveu essa época postando foto. Vê se pode, produção. Ai, ai, enquanto isso, a gente vai curtindo por aqui as músicas dos anos 80, que são as melhores disparadas, né? Eita, nós! Daqui a pouquinho a gente manda mais uma pra matar a saudade. Se você quiser indicar também, fica à vontade. 669-9634-6964. Enquanto isso, bora trazer ele o Eduardo Costa. Olha eu aqui.

0: 35 agora. Alô, meu amigo Queixão, fala comigo. Tudo bem? Tudo certo? Ótima, excelente terça-feira pra você. Manda, moda boa. Na melhor, eu sou 99.1, mandemos já. Segura aí, Queixão, que na volta do intervalo vai ter muito mais pra você. Tudo de bom, mandar uma moda caprichada. Você vai gostar aí, tá bom? Um abraço, obrigada pela sintonia. O que você tá plantando aí, Queixão? Tá trabalhando, filho? Tá correndo a lavoura? Como é que tá o negócio aí, rapaz? Um abração, tudo de bom pra você. Vamos de informação, produção. 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Então, acesse e fique bem informado. E aqui também com o nosso Giro de Notícias.
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2: Boa tarde. Um homem de 43 anos, identificado como Carlo Alves Soares, foi preso na madrugada de domingo, suspeito de matar a facadas Mirela dos Santos, de 28 anos, em Feliz Natal. O suspeito foi localizado pela polícia militar, escondido no corredor externo da residência, onde a vítima foi encontrada caída e ensanguentada. A ocorrência começou após uma moradora ouvir gritos vindos da casa nas proximidades. Ao se aproximar do imóvel, ela teria visto Mirela caída no chão e um homem deixando o local. A polícia militar foi acionada. Ao chegar, encontrou a mulher e acionou a equipe médica, que também esteve na residência, mas constatou que ela já estava morta. O suspeito recebeu voz de prisão e foi encaminhado à delegacia. A Polícia Civil investiga as circunstâncias do crime para esclarecer qual a relação entre o suspeito e a vítima. Eu sou Milena Moraes para o Giro de Notícias.
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0: Uma excelente tarde, curtindo um solzinho de rachar.
1: Cidadão,
0: menino, e tá um sol pra cada cidadão hoje, né? Que isso, produção, olha lá. Mais um que pede uma moda boa. Fechão também pediu modão, então vamos mais ou menos assim com o bote azul. Mato Grosso e Matias. Canta, Mato Grosso e Matias. Faltando 9 minutinhos para as 3.

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4: Bora para mais uma? Mais uma horinha de boa tarde. Na melhora número 1 de Sorriso toda a região. Do jeito que você gosta. Já 3h05, miolinho de tarde, bora demais, musicão. Conrado Alexandre vem chegando com a Cubanita.

Marrone, meu disfarce. 3:12, já na Sorriso. Uma excelente tarde para você que acompanha Sorriso FM. Inclusive, a nossa amiga Graciele. Oi, sua linda, tudo bem? Gatíssima. Pessoal ali do sítio Recanto do Sossego. Pertinho ali de Sinop, tá ela, a mãe dela, o pai dela acompanhando. Na escuta desse Sorriso, um beijo para vocês aí. Obrigada pela sintonia. Sonsatos agora vem chegando com o Fred Gustavo, Jejum de Amor. Não sou...

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0: coração, deixa acontecer. Agora 3h23 na Sorriso.
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0: Boa tarde, Loredi, meu amigo. Obrigada pela sintonia. Pediu, vai curtir, Bruno Barreto.
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12: Quanto tempo demora para recarregar a bateria? A resposta depende do tipo de carregador utilizado. Em uma tomada residencial, o processo pode levar várias horas, sendo ideal para deixar o carro carregando durante a noite. Já os carregadores rápidos conseguem recuperar boa parte da carga em menos de uma hora, dependendo do modelo do veículo e da potência do equipamento. A escolha entre um sistema e outro depende da rotina do motorista. Quem roda pouco no dia a dia normalmente consegue se organizar muito bem com a recarga feita em casa.
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0: Cris, dá um grito!
1: Apaixona muita gente! Sorriso FM! Country Beat com Rio Negro e seus limões. Antes ainda, Zé Neto Cristiano, amigo taxista, Zé Henrique Gabriel, que combina comigo você. Ai, ai, ai, que sequência de respeito, hein, produção? Abraço pra você que tá acompanhando a Sorriso FM, aonde quer que você esteja. Tá no trabalho, bom trabalho, bom restinho de tarde por aí, uma tarde produtiva. Galera que dá carona pra gente também nas ruas de Sorriso e toda a região. E eu já embolando tudo aqui, tá uma beleza, hein, produção? Misericórdia, menino! 3h46, vamos fazer intervalo, produção, bora? Já já tem muito mais pra você que tá acompanhando a Sorriso FM, aqui na melhora número 1 de toda a região. Um abração também pra galera aí, ó, da boleira, da boleia. Da onde eu tirei boleira, hein, produção? Me fala, é boleia. Galera que tá no sítio, na chácara, na fazenda também acompanhando a Sorriso FM, obrigada pela sintonia. É um pelá, o outro cá, a gente volta já com muito mais pra você curtir na sua tarde de terça-feira, dia 8 de setembro de 2026, já 3h46.

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2: E as quartas de final da Copa Sul-Americana começam nesta terça-feira com dois brasileiros em campo. O Vasco enfrenta o Independiente Santa Fé da Colômbia às 19h em Bogotá, buscando um bom resultado antes da decisão em São Januário na semana que vem. Mais tarde, às 21h, o São Paulo encara o Boca Juniors na temida La Bombonera em Buenos Aires, na Argentina. O tricolor chega invicto na competição e ainda não esteve atrás do placar nesta edição. Os dois brasileiros fazem o primeiro jogo fora de casa e decidem a sua vaga na próxima fase na semana que vem diante de suas torcidas.
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0: Gustavo Lima, bebê, passando pelo nosso Boa Tarde Sorriso, já quase fechando mais uma horinha do Boa Tarde DT. Hoje é passando muito rápido, terça-feira, rapaz. Esse mês de setembro tá voando, hein, produção? Que isso? Mais calma, que tem mais uma, duas, três, quatro. Quatro semaninhas ainda dessa semana, que beleza. Simbora. Faltam dois minutinhos já para as quatro, vou deixar a saideira aqui dessa hora. Já já vou dar mais um pulo pelo nosso WhatsApp, você que não participou ainda, manda aquele musicão, aquele boa tarde, me conta aí o que você tá aprontando nesse pós-feriado e manda aquela moda boa pra gente curtir junto aqui na Sorriso FM. 996-346-964 é o WhatsApp da Sorriso pra você participar, não foge de mim não, trilha, pelo amor de Deus, rapaz, oxi. Como assim? Como assim, brozão? O que você preparou pra gente pra fechar essa hora do boa tarde?
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0: Manda, eu te seguro.

0: Confia em mim.
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13: vamos lá de mais modão agora, produção. João Mineiro e Marciana, pedido aqui do nossa, da nossa amiga Inês do Jardim Carolina. Um beijo, minha amiga Inês. Ótima pedida, hein? Moda boa. Pode ser essa aqui? Ainda ontem chorei largada de saudade. 4h21 na Sorriso. Uma excelente tarde pra você que tá aí ligadaço na Sorriso FM, do jeito que você.

olha assim. Vamos matar a saudade? Meu amigo Renato passou por aqui e pediu essa pedrada. Com o... como é que ele falou ali? Manda uma aí do Moderno Talco. Ai! Pode ser essa aqui, meu amigo Renato. Modern Talking, Cherry Lady, 427, meu sorriso. Boa tarde pra você.

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Juliano, rancorosa aqui no nosso Boa Tarde Sorriso. 4h37 na Sorriso FM, do jeito que você gosta. Nós seguimos juntos por aqui até as 5 horas.

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2: E o atacante Everton Cebolinha foi liberado pelo Flamengo para retornar ao Rio de Janeiro e não vai enfrentar o Independiente Del Valle do Equador nesta quinta-feira em jogo válido pelas quartas de final da Libertadores. O clube informou que o jogador voltou a tratar de assuntos pessoais, mas a liberação está relacionada também a uma possível transferência. O destino mais provável é o Krasnodar da Rússia, que já esteve perto de contratar o jogador. Cebolinha tem contrato com o Flamengo até o fim de 2026 e não deve permanecer no clube na próxima temporada.
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3: 4h48.
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É proibida, Léo Foguete, aqui no nosso Boa Tarde Sorriso. Sorriso FM. 4 minutinhos, faltam para 5 já fechar o nosso Boa Tarde de hoje. Terça-feira, amanhã tem mais, amanhã tem coisa boa por aqui. Proibida não, mas prepara aí. Show de bola, fechar o nosso Boa Tarde de hoje. Amanhã tem mais, você segue com a sua programação, a melhor do seu rádio, para você que acompanha pela Sintonia 99.1, também pela internet, lá pelo nosso site, sorrisofm99.com.br, e também pelo nosso aplicativo, se você não tem ainda, baixe agora, baixe já. Não pesa nada, é no 0800 ainda, e é rápido, fácil para você acompanhar 24 horas a programação da Sorriso FM. Ótimo, excelente restinho de terça-feira para você. A gente se encontra...

E já já vem chegando ela, Branca Moraes, com o Paradão Sertanejo. Ó, a saideira chegando por aqui. Nickelback, How You Remind Me. Um beijão pra você. Fui!

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0: Ah, meu povo! Bora, minha gente, meu povo e minha pova! Chegou o nosso Paradão Sertanejo. Aqui não, Xexenha! Segura aí, dona Branca Moraes, que o nosso Paradão já começou!
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0: Eita, povo de Deus. Vambora que o Paradão Sertanejo já está no ar. 996346964 é o nosso WhatsApp e você é claro mais que convidado. Por quê? Porque nós temos aqui os melhores sucessos sertanejos para você até às 9. Chique demais da conta. Vambora que nós estamos do jeito que você

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5: Chegamos de volta. Vambora, meu povo! Alô, alô, alô. 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
5: Bora de hora certa, meu povo e minha pova. 5h19, é hora de sucesso em dose dupla.
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2: Os contratos futuros de cacau, café robusta e açúcar fecharam em queda na Bolsa de Londres. O cacau recuou 4,9% para 4.579 libras por tonelada, depois de ter atingido a máxima de um ano na sessão anterior. O café robusta caiu 1,6%, pressionado pela oferta maior do Vietnã e pelo aumento dos estoques. Já o açúcar branco teve queda de 1%, cotado a 539 dólares por tonelada. O mercado acompanha principalmente as perspectivas de oferta e as condições climáticas nos principais países produtores.
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0: Chegue pra cá, meu povo e minha pova, são 5h34. O que nós temos? Nós temos as modas boas que vem por aí, ó, ó, ó. Alô, meu amigo Alves! Cê tá doido? É moda bonita demais. Aqui vai pro meu amigo Alves, que tá lá assuntando nós.

Cê tá doido, é muito lindo, moço! Ei, Paradão, vai respeitado, viu? Aí sim, colega. Vou mandar um cheiro cheiroso aí pro pessoal que tá assuntando nós no sítio Chácaras e Fazendas. Alô, povo de Jesus, vocês estão bem? Estão tudo bom? Eita, assim que eu gosto. Fernando, meu filho, você tá assuntando nós lá no Goiásão, né? Eita, no Rio Verde, no Goiás. Chique demais também. Ó, vou falar um trem aqui pra vocês, viu? As modas aqui mais bonitas, vocês vão assuntar aqui mesmo, viu? É, as modas mais bonitas é aqui no Paradão. Você gosta de moda das boas? Quem que não gosta, né? E o meu amigo, ele pediu música com Barreirito. Vamos tocar. Eu posso tocar a mais bonita dele? Posso? Pode ser, Fernando? Vou tacar-lhe uma moda chique demais da conta. Pra mim, essa aqui é a mais bonita de Barreirito, ó. Oh, isso é venenoso demais. Isso aqui, rapaz, você tá doido. Isso aqui só perde pra Urutu Cruzeiro, fia. Essa moda aqui, você tá é doido. Só Urutu Cruzeiro que passa dela no veneno. Aham, bagaceira. Meu compadre gordo, lá no Rota do Sol. Chique demais, meu filho. Corre aqui perto do rádio, que essa moda aqui vai pra você também, viu? Pessoal lá do Rota do Sol também. Chique demais. Um abraço pra vocês, viu? Deixa de assuntar nós, não. Nós estamos aqui no ar todo dia, rapaz. De segunda a sexta, da partir das 5 até as 9. Só tocando as melhores pra vocês. Onde vocês vão assuntar moda de chique desse tipo aqui? Canto nenhum. Só aqui no Paradão.

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3: E pela seleção brasileira, Carlo Ancelotti já definiu a pré-lista para os primeiros amistosos após a Copa do Mundo. A relação tem cerca de 50 jogadores e reúne algumas novidades, com o treinador priorizando jovens para iniciar a renovação do elenco. Entre os nomes já revelados estão Breno Bidon do Corinthians, Gabriel Bontempo do Santos, Matheus Pereira e Caio Jorge do Cruzeiro e Samuel Lino do Flamengo. A convocação oficial, com 26 jogadores, será anunciada nesta quarta-feira, às 3 da tarde, na sede da CBF. O Brasil enfrenta a Austrália duas vezes, nos dias 25 e 29 de setembro, e depois encara a Índia em 3 de outubro.
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0: Rapaz, pensa num trem ligeiro, moço. 5h48. É ligeiro, hein? Mas, menina, mas, rapaz, é doido. Eita, trem! Tem um pedido aqui do Elias. Alô, Elias, ele pediu Moreninha Linda. Um abraço pra você, menino. Moreninha linda do meu bem querer. Rapaz, o caboclo aqui conhece, viu? Conhece os trembão. Alô, Elias, um abraço pra você. Vamos lá de Tunique Tinoco e Daniel. Vamos de Moreninha Linda. 5h49, aqui o show não para não, bebê. Quem faz o show, claro, é você e os modão do Paradão.

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3: Canta, Mirosmar! Tá aí, Mirosmar e Luciano, pra você, sem medo de ser.

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0: Chega pra cá, meu povo e minha pova. 6 e 1 agora, chique demais. Ó, ó, ó.

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0: 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Já voltei, bebê! Paradão é que me dá gosto, esse paradão a cor de louco. Você tá doido, rapaz?
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0: No nosso paradão sertanejo, tudo de bom. Aqui sim é coisa boa, viu? Vocês estão ligados aí que só tem coisa boa,
2: paradão,
0: né?
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0: É desse tipo. Vamos de sucesso em dose dupla? Alguém aí falou dose dupla? Sim. Nós estamos daquele jeito. Ó, ó quem tá chegando por aqui, ó.
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2: Já voltei, povo de Jesus. Obara, hora certa. Chega pra cá, são 6h33 e tem aqui, né, o recadinho do meu compadre. Ô, meu compadre!
3: Aô, comadre branca, boa noite.
2: Boa noite.
3: Comadre branca, se você tocar pra nós aquela moda Menino da Canoa, essa moda eu vou mandar pra todos os guarda-noturnos que nem eu. Mandar pro meu amigo Haroldo, Haroldo do Franco Caipira, comadre. E pra esposa dele, a dona Helena, mandar pro seu Zé lá no Estreito do Sul, mandar ali pro velho Gil, mandar ali pro Cláudio e a dona Emília. É isso aí, comadre. Uma ótima noite pra todos nós. Valeu!
2: Valeu!

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0: E vamos de muito mais! 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
0: Mas já? Rapaz, quando eu falo pra vocês que esse trem aqui é ligeiro demais, moço. É doido, vambora! Simbora, simbora, simbora. 6h50 agora. E o pagode em Brasília tá tocando.

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2: Vamos lá, tem hora certa pra você. São 7 horas pontualmente aqui na Melhor.
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2: Ah, menininho, vou te falar uma coisa, ó. Ô, boiadeiro de palavra, bora assuntar.

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0: Vamos nessa, até isso. 7:18 agora. Tem sucesso em dose dupla. Eu vou te dizer. Boa demais, hein?
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3: Vambora, né? Vambora, porque tem música pra você. 7h31, aqui no nosso Paradão Sertanejo. Ai, coisa boa. Tem pedido, Branquela, por aqui. Cadê? Aqui, ó. Ó, vamos assuntar aqui.
4: Alô, de Braca. Bom? Ô, Braca, manda aquele modão pra nós aí, ó, do... Que é o Carreiro de Capataz, qualquer um aí. No assentamento Vitória. Fechou? É o Marconi, Branca.
3: Bora lá,

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13: Vamos nessa, tá aí, tem mais música pra você. São 7h46. O que temos? Eu tenho Tonico e Tinoco.

0: deixa eu ouvir aqui um outro áudio que chegou. Vamos ver o que tá rolando por aqui.
1: Boa noite, Branco.
0: Boa noite.
1: Vitória Reis, joga pra nós aí. Januário Zé Rico, de longe também se ama.
0: Olha, eu tenho um canarinho do peito amarelo agora. Vamos curtir?

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11: Já voltamos e você sabe, né? Essa hora sabe ser boa. Por quê, Braga? Não é porque seja melhor do que as outras horas. Não, é porque ela fica mais gostosa, ela fica mais suave, digamos assim. Ela é relaxante. Por quê? Porque está chegando, para você, o nosso modão chonado. Falta um minuto para as 8 e temos modão chonado para embalar esse coraçãozinho.
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1: Os melhores sucessos pra você aqui na Super 99. Eita, que essa música aqui, com certeza você gosta. Vambora que tem Dama de Vermelho no nosso Modão Chonado.